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Que a paz do Senhor esteja com todos vocês, ouvintes queridos, que ouvem a nossa programação aqui pela sua rede de rádio Louvores para Recordar. Boa noite para você que acompanha, você que está ouvindo a gente. Uma boa noite para você. Estamos chegando para mais um Louvores para Recordar nesta noite gostosa, noite feliz aqui. Eu, você, juntos até as 23 horas, recordando os bons momentos da música evangélica do passado.

até as 23 horas. Você pode ligar, pode mandar sua mensagem para o 629-8176-6951. 629-8176-6951 é o nosso WhatsApp para você ligar, mandar a sua mensagem, ligar, pedir a sua canção do passado e a gente toca para você. Começando bem a nossa programação, eu começo com ela, Shirley Carvalhais, Venda Vais, boa noite para você.

Abrindo o programa de hoje, você ouviu o primeiro bloco da noite, Irmãos Marinho, Amor Celestial. Antes, Shirley Carvalhais e a canção bonita Vendavais.

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bonita canção na voz do cantor Elon Cavalcante, Há Uma Luz no Caminho. Antes, Sou Feliz, na voz do cantor Edgar Martins, Saudosa Memória. Elon Cavalcante também, né? Saudosa Memória.

E agora eu atendo o meu amigo e irmão Leoni Barroso, da cidade de Manaus, Amazonas, ouvindo a gente, participando, pedindo louvor aqui no programa Louvores para Recordar. Põe o sangue na voz bonita do irmão Benedito Felizardo.

Você ouviu aí Benedito Felizardo? Foi o sangue aqui na programação da sua rede Louvores para Recordar, hein? Antes, Alguém Que Ama Você, a linda voz da cantora Melissa, aqui no programa que leva para você somente saudade, canções que deixaram saudade, canções que deixaram na sua memória lembranças, belas lembranças.

esse hino do Benedito Felizardo foi um pedido do meu irmão Leoni Barroso, da cidade de Manaus, Amazonas. Agora tem pra você João Simão. Linda canção do João Simão pra você.

bonita canção na voz de Lourival. Álvaro e Loival, Eu Vencerei, é o disco, né? Antes, João Simão cantou pra gente do álbum Canta Minha Alma. Nosso WhatsApp é pra você, o 629-8176-6951. 629-8176-6951. Abraçando meu amigo Giba, ouvindo a gente lá em São Paulo. Abraço, Giba, tudo de bom pra você. Viu? Deus abençoe sua vida, Deus esteja com você e Deus te proteja sempre, sempre, sempre. Que Deus esteja abençoando o seu coração. Trago para você agora Martinha cantando Filho Pro. E não vai tocar, não vai tocar. Deixa eu ver aqui. Meu sistema aqui não quer tocar arquivos em AVI, rapaz. Tem que configurar isso aqui, porque. Mas vou tocar a Martinha, viu? Vou tocar a Martinha, pode deixar. Eu vou tocar a Martinha, tá bom? Aí, tá aqui, ó. Tá aqui. Eu vou tocar Filho Pródigo na voz da Martinha.

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Tá aí, você ouviu o Matheus Jensen. O Matheus Jensen cantou bonito pra gente Ao Porto Chegarei, aqui na programação da sua rede Louvores para Recordar. Antes, Martinha cantou Filho Pródigo, pra gente relembrar aqui na programação, hein? Que saudade boa! Esse programa aqui é muita saudade, né? Muitas lembranças boas aqui pra gente recordar.

Vamos seguindo com a programação. Eu trago para você agora Marta e Geni cantando a canção Os Céus Proclamam.

bonita mensagem musical, hein? Lula Batista cantou pra gente Fale-me Agora. Antes, a gente ouviu Marta e Geni, Os Céus Proclamam.

Seguindo com o programa, eu trago para você esta canção bonita de 1986. Pra gente relembrar aqui. Shusley, Ovelhinha Mansa.

Maravilha, maravilha, você ouviu aí junto comigo o Santuário na voz do cantor Caleb. Antes, Ovelhinha Mansa, Jusley.

Seguindo com a nossa programação, vou deixar mais uma vez aqui o nosso WhatsApp para você. 629-8176-6951. 629-8176-6951. Agora eu trago para você Leni Silva. Silêncio.

Linda canção, você ouviu a Geu Pereira cantando TV Tira a Visão. Antes, Leni Silva cantou Silêncio.

Seguindo, seguindo, a gente vai até as 23 horas matando saudade. Trago agora pra você Hamilton e Marlene Gideões.

interpretação de Adilson Rossi, a composição de Elza de Almeida, canção bonita Calvário aqui na programação, hein? Linda demais essa canção, lindo demais esse louvor. Antes, a gente ouviu a Milton e Marlene cantando Gideões.

Bonita mensagem musical, Igreja Primitiva, na voz da cantora saudosa Aparecida Ferreira. Antes, o Alceu Pires cantou Aqui Está Zezinho.

E a nossa programação segue para você até às 23 horas. Lembrando que o nosso WhatsApp é o 629-8176-6951. 629-8176-6951, né? É isso aí. Trazendo agora para você Luiz de Carvalho, Pobre Mendigo.

0: Você já se perguntou se aquele versículo que apareceu no momento certo ou aquele sentimento estranho poderia ser Deus tentando falar com você? Se isso já aconteceu, saiba que isso é totalmente possível. Afinal, ele se comunica conosco de várias maneiras. No entanto, ao contrário do que aconteceu com Jesus, ele não fala de maneira audível e direta. Ele nos alcança por meio do Espírito Santo, que habita em todos os que creem. A questão é que muitos esperam manifestações sobrenaturais ou uma voz clara.
1: Porém, o Espírito Santo se comunica de forma simples e discreta,
0: e só quem reconhece sua voz consegue ouvi-lo. Neste vídeo, quero te mostrar quatro formas pelas quais o Espírito Santo se comunica conosco. Tenho certeza de que ele já falou com você, mas você não percebeu. Vem comigo. A primeira forma pela qual o Espírito Santo se comunica conosco é por meio da Palavra de Deus. A Bíblia é um instrumento que o Espírito Santo mais utiliza para se comunicar.

ficar conosco. E isso faz total sentido, já que foi ele quem inspirou toda a Escritura. Por isso, a Bíblia não é um livro qualquer, mas um canal de comunicação direta com o Criador. Aliás, muitos dizem que a Bíblia é um livro ultrapassado e que precisa ser atualizado. No entanto, ela continua mais atual do que nunca. Apesar de ter sido escrita há milhares de anos, ela continua viva, relevante e eficaz. Hebreus 4:12 diz: "Pois a palavra de Deus é viva e eficaz, e mais afiada que qualquer espada de dois gumes. Ela penetra até o ponto de dividir alma e espírito, juntas e medulas, e julga os pensamentos e as intenções do coração." Seja sincero comigo. Quantas vezes você já enfrentou um momento difícil, abriu a Bíblia e encontrou um versículo que parecia ter sido escrito exatamente para aquela situação? Eu te garanto que isso não aconteceu por acaso. Foi o próprio Espírito Santo usando a palavra de Deus para acalmar o seu coração. Ele age de uma maneira muito íntima e terna, sempre levando em conta o que estamos precisando. Em certos momentos, ele nos dá uma resposta clara. Em outros, traz consolo, correção ou até confirmação de algo. Por isso, é essencial ler a Bíblia com o coração quebrantado, sabendo que o Espírito Santo está se comunicando conosco. Então, se o seu desejo é ouvir mais a voz do Espírito Santo, comece pela palavra de Deus. Segunda forma, por meio dos seus sentimentos. Muitas vezes, o Espírito Santo fala diretamente ao nosso espírito. Ele pode fazer isso colocando paz em nosso coração ou uma sensação de inquietação. Quantas vezes você já se deparou com uma oportunidade de negócio ou um novo relacionamento e, mesmo que tudo parecesse favorável, algo dentro de você não trazia paz? Ou, em meio à dúvida, sentiu uma tranquilidade tão grande que nem parecia compatível com a situação? Esses sentimentos podem ser sinais de que o Espírito Santo está se comunicando com você. O apóstolo Paulo viveu algo semelhante quando foi impedido pelo Espírito Santo de anunciar a palavra na Ásia. Atos 16:6 diz que Paulo e seus companheiros viajaram pela região da Frígia e da Galácia, tendo sido impedidos pelo Espírito Santo de pregar a palavra na província da Ásia. Não foi por meio de uma visão ou manifestação sobrenatural que o Espírito falou com Paulo, mas colocou em seu coração a convicção de que aquele não era o momento ou o lugar certo para pregar. Da mesma forma, quando o Espírito Santo deseja confirmar algo, ele pode nos conceder uma paz que vai além da lógica, mas quando quer nos alertar, pode gerar uma inquietação difícil de ignorar. Por isso, diante de decisões importantes, além de orar, esteja atento ao que você sente. Se o coração estiver inquieto ou aflito, talvez seja um sinal de que a vontade de Deus não é essa. Terceira forma, por meio da oração. Muitas pessoas acreditam que orar é apenas fazer pedidos a Deus. No entanto, a oração vai muito além disso. Ela é, acima de tudo, uma forma de relacionamento. O desafio é que, em algumas situações, orar é muito difícil, especialmente quando estamos desanimados e confusos. Às vezes, até nos colocamos de joelhos, mas as palavras simplesmente não vêm. Nesse momento, o Espírito começa a agir em nosso favor. Em Romanos 8:26 está escrito: "Do mesmo modo, o Espírito nos ajuda em nossa fraqueza, pois não sabemos como orar. Mas o próprio Espírito intercede por nós com gemidos inexprimíveis." Isso significa que, mesmo quando não sabemos o que falar, o Espírito Santo nos auxilia e nos guia na oração. E a oração que ele conduz é perfeita, porque conhece o coração de Deus e de quem está orando. Por isso, quando você for orar, peça para que o Espírito Santo conduza suas palavras. Ao fazer isso, terá grandes chances de orar segundo a vontade de Deus. A quarta maneira que o Espírito Santo utiliza para falar conosco são os conselhos. Todos nós passamos por momentos de insegurança, principalmente quando temos decisões importantes para tomar. Nessas situações, ouvir o conselho de alguém sensível à voz de Deus pode ser extremamente valioso.
O Senhor pode usar o conhecimento e experiência dessa pessoa para nos orientar, corrigir ou fortalecer. Provérbios 11:14 diz que é na multidão de conselheiros que há segurança. No entanto, precisamos ter discernimento. Nem todo conselho, mesmo que pareça bem intencionado, vem da parte de Deus. Por isso, é fundamental que qualquer orientação esteja alinhada à palavra de Deus e confirme aquilo que o Espírito Santo já tem colocado em seu coração. Isso só vai acontecer quando a pessoa que dá conselhos tem uma vida de oração, leitura da palavra e obediência. Por isso, não aceite conselhos de qualquer um, apenas de pessoas fiéis ao Senhor. Se você está passando por dúvidas ou enfrentando dificuldades, não hesite em pedir conselho. Deus pode usar um líder, um amigo ou até um irmão em Cristo para falar exatamente o que você precisa ouvir. Como vimos, o Espírito Santo se comunica conosco de várias formas. O mais importante é estarmos atentos e com o coração disponível para ouvir. Agora eu te pergunto, você já teve alguma experiência em que reconheceu a voz do Espírito Santo? Compartilhe sua experiência nos comentários. E se este conteúdo falou ao seu coração, não esqueça de deixar seu like, se inscrever no canal e ativar o sininho para não perder os próximos vídeos. Muito obrigado pela sua presença. Que Deus te abençoe grandemente.

E vamos encerrando a nossa programação com este lindo hino das irmãs Leonel, Vem Espírito de Deus, pra gente encerrar a programação de hoje, né? Que linda canção pra gente relembrar aqui juntos. E agora a gente vai orar a Deus. Vamos conversar com Deus.

Senhor Jesus, obrigado pela oportunidade de mais um dia estarmos na tua presença, exaltando, bendizendo o nome santo do Senhor. Que o teu Espírito Santo, ó Deus, possa estar em nossos corações, que o teu Espírito Santo possa envolver-nos a cada dia, a cada momento, a cada instante, que o Senhor possa abençoar a vida de cada um de nós, dando-nos uma noite de descanso, abençoando as vidas que ouviram este programa, as vidas que acompanharam os hinos que foram tocados, que cada hino possa ter tocado no coração de cada ouvinte, Senhor. Entregamos tudo a Ti, porque cremos na Tua resposta, cremos que o Senhor é a força que nos sustenta, é a força da nossa vida, como diz o salmista, e nada, nem ninguém poderá nos impedir de louvar e bendizer o nome do Senhor. Ó Deus, obrigado por este dia, obrigado por cada ouvinte, obrigado pelo trabalho, obrigado, Senhor, de coração. Nós entregamos tudo a Ti nesse instante e pedimos estas bênçãos hoje, amanhã e sempre. Amém, Senhor. Amém.

É isso aí, chegamos ao final do programa. Passaram rápido os momentos, né? Mas amanhã estaremos de volta, se Deus assim nos permitir. Despede o seu irmão Lucas Afonso, desejando a você uma noite abençoada na presença do nosso Deus. Que Deus abençoe você ricamente. Eu volto amanhã com alegria, com saúde e com muita paz para você. Vem aí na Paraná Gospel e na Tudo de Bom, o programa Tocando Corações com a Denise Fernandes. E nas outras emissoras a programação musical segue para você. Grande abraço e até amanhã, se Deus quiser.

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2: O que atenta prudentemente para a instrução prospera. O que confia em Deus é bem-aventurado. Provérbios 16, verso 20.
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4: Onze e quatro.
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8: Olá, boa noite, graça e paz. Quinta-feira maravilhosa, dia 24 de setembro de 2026. Sou Denise Fernandes, te faço companhia a partir de agora com mais uma programação Tocando Corações, o ponto de encontro dos apaixonados com muito carinho. Essa programação, que Deus abençoe sua vida, seu trabalho, seus projetos, que Deus abençoe cada lar representado aqui nessa noite abençoada. Vamos falar com o Senhor? Pai querido, Pai maravilhoso, gratidão por tudo. Gratidão pela vida, pelos livramentos, pela sua proteção, pelo seu cuidado, Pai. Abençoe essa programação, a nossa noite, as famílias que estão na sintonia. Eu te agradeço, Pai, por tudo. Amém e graças a Deus. Chegando à nossa primeira sequência musical. Ótima noite!

Tá aí, meus amores, esse é o nosso Tocando Corações, fechando muito bem a nossa primeira sequência, em casa, no trabalho, onde quer que você esteja, ligadinho, ligadinha aqui comigo, bem-vindo, bem-vinda. Para participar, muito fácil, através das nossas redes sociais liberadas. Que Deus abençoe sua noite, chegando mais uma lindíssima sequência. Ótima noite.

0: meus amores, fechando mais uma sequência abençoada. Esse é o nosso Tocando Corações, nessa noite abençoada. Obrigada pelo carinho da audiência. Tá na hora do intervalo, rapidinho. Tocando Corações, volta já.
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4: Salmo 91:1. Aquele que habita no esconderijo do Altíssimo, à sombra do Onipotente, descansará.
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0: Estamos de volta com o nosso Tocando Corações, noite especial. Bom demais saber que você está acompanhando a nossa programação. Que o Senhor te abençoe poderosamente, seus projetos, que seus sonhos sejam realizados. Que o Senhor abençoe a sua vida, a sua família. Nossos contatos liberados para você participar, fica à vontade. Meu Instagram, Denise Fernandes Locutora, à sua disposição. Denise Fernandes Locutora, à sua disposição. Chegando mais uma romântica, uma excelente noite.

Tocando corações nessa noite maravilhosa. Obrigada pelo carinho da audiência. Para você participar, deixar aqui o seu recadinho apaixonado para o seu mozão, para aquela pessoa especial na sua vida. Fácil demais, através das nossas redes sociais. Estou aqui para atender você com muito carinho. Estou pronta para te atender com muito carinho. Seguindo por aqui, chegando mais uma de amor. Ótima noite.

0: Muito bem, meus amores, fechando mais uma lendíssima sequência e com ela o nosso Tocando Corações fica por aqui. Desejo que você tenha uma noite linda, uma noite abençoada. Te espero amanhã com o nosso Tocando Corações. Beijos, tchau, tchau.
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4: Hebreus 12:15. Que nenhuma raiz de amargura brote e cause perturbação, contaminando muitos.
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13: No ano de 1856, um missionário chamado Von Asselt estava fazendo um trabalho de evangelização nas Índias Orientais. E nesse trabalho, juntamente com a sua esposa e um filho pequeno, mais uma empregada, se embrenhou nas matas de um lugar chamado Sumatra. Era perigosíssimo aquele trabalho, mas ele estava decidido a evangelizar e obedecer à ordem de Jesus, que disse: ide por todo mundo, pregai o evangelho a toda criatura. Mas naquele lugar, naquelas matas de Sumatra, havia ferozes selvagens que eram caçadores de cabeças. Então, o missionário, sua esposa, o filhinho e a empregada passavam uma boa parte do tempo orando a Deus, pedindo o cumprimento das suas promessas de proteção. Ficaram ali 2 anos, até que o chefe daquela tribo de caçadores de cabeças se converteu. E numa certa ocasião em que todos estavam juntos, o chefe perguntou: diga-me, Tuan, que na língua dos selvagens quer dizer mestre. Diga-me, Tuan, eu gostaria de ver os seus guardas. E o missionário Von Asselt disse: guardas? Que guardas? Eu não tenho guarda nenhum. E o chefe da tribo disse: eu quero ver os guardas que o senhor estaciona em volta da sua casa à noite para proteger a sua propriedade. E novamente o missionário Von Asselt disse: mas eu não tenho guardas nenhum, nunca tive. Eu tenho aqui um menino que me ajuda a cuidar do gado e uma cozinheira só. Não tenho ninguém. E o pessoal aqui comigo, ninguém é guarda, ninguém tem armas. Mas o chefe da tribo, que já estava convertido, achou que o pastor estava mentindo. falou: ah, pastor, pera um pouquinho, como não tem guardas? Nós sempre vimos os seus guardas do lado de fora. E o chefe da tribo disse: eu posso dar uma olhada aí em volta da sua casa e ver se eles estão escondidos? E o missionário até deu uma risada, falou: lógico, fica à vontade, pode procurar aí quando você quiser. Aí o chefe da tribo, juntamente com seus guerreiros convertidos, procurou por toda a casa, no quintal, na mata, até debaixo da cama ele olhou. E voltou desapontado e disse para o missionário: cadê os guardas? Eles foram embora? O senhor dispensou os guardas agora que nos convertemos? E o missionário disse: como que eram os guardas que vocês viam aqui? Como? O senhor nunca viu os guardas? Perguntou o chefe. Não, nunca vi. Ah, mas eram guardas enormes, sempre vestidos de branco e perfilados aqui. Uma vez, eu contratei um assassino que se gabava de não ter medo de guarda nenhum. E eu queria que aquele assassino viesse aqui colocar fogo na missão e inclusive matar o missionário. Eu não era convertido, eu queria a sua cabeça. E aquele assassino profissional voltou apavorado, dizendo que se encontrou com seus guardas e que eles tinham espadas que resplandeciam como fogo. Ué, você nunca viu esses guardas? E o missionário disse: eu nunca vi. Só você e os seus guerreiros e também esse assassino profissional é que viram. Mas eu nunca vi. Ué, então eles não existiam? E o missionário disse: lógico que existiam. Deixa eu te mostrar aqui na Bíblia. E foi abrindo versículos que falavam das promessas de Deus para proteger aqueles que nele confiam. E um dos versículos que o missionário leu agora para o chefe daquela tribo dizia, no Salmo 34, verso 7: o anjo do Senhor acampa-se ao redor dos que o temem e os livra. Provai e vede que o Senhor é bom. Bem-aventurado o homem que nele confia. E o missionário esclareceu o mistério dizendo o seguinte para o chefe da tribo: olha, eu não preciso ver os guardas de Deus para ter a certeza que eles estão comigo, porque eu creio na sua palavra. Sua palavra garante isso. E eu creio, não preciso enxergar. Jesus disse: bem-aventurados os que não viram e creram. Mas como vocês naquela época não eram convertidos, vocês precisaram ver para crer. Estes guardas continuam acampados ao nosso redor. Eu não os vejo, mas eles estão comigo. E melhor ainda, agora que vocês se converteram, eles também estão em volta de vocês. E o chefe da tribo ficou tão contente, juntamente com seus guerreiros, de saber que agora ele não precisava enxergar, mas que verdadeiramente todos os anjos do Senhor estavam acampados ao seu redor. Meu querido, minha querida, você não está vendo, está ouvindo, mas está crendo. E eu te digo, o exército de Deus, os guardas do Senhor, estão acampados à tua volta, poderosos para te guardarem e te protegerem, não somente a ti, mas também a tua casa e a tua família. Por isso, confia no Senhor, porque bem-aventurado é o homem e a mulher que nele confia.

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3: Cada pessoa, por gentileza, pegue o Evangelho e abra em Mateus capítulo 27, versículo 15. Assim que você achar, por gentileza, veja se ao teu lado tem alguém sem o Evangelho. Na paz e vida é difícil alguém sem o Evangelho, mas às vezes acontece. Se tiver alguém sem o Evangelho perto de você, mesmo não conhecendo a pessoa, mostre para ela onde nós vamos ler. No livro Jesus que você ganhou tem tudo isso, inclusive até mais detalhado. Por quê? Porque aqui nós vamos ler apenas Mateus, e no Evangelho reunido e no livro Jesus, a vida completa, você tem os quatro evangelhos entrelaçados com ricos detalhes. Mas aqui eu vou ler apenas em Mateus. Está escrito assim: ora, por ocasião da festa, costumava o governador soltar um preso, escolhendo o povo aquele que quisesse. E tinham então um preso bem conhecido chamado Barrabás. Portanto, estando eles reunidos, disse-lhes Pilatos: qual quereis que vos solte, Barrabás ou Jesus chamado Cristo? Amém? Esse é o fato. Vou reler apenas o versículo 15. Ora, por ocasião da festa. Que festa? A festa de Páscoa, a principal festa em Israel. Nesta festa, judeus que moravam no mundo todo compareciam. A cidade ficava hiperlotada. Pessoas de todos os países do mundo vinham para a cidade santa de Jerusalém. Era uma super festa. Ora, por ocasião da festa, costumava o governador soltar um preso, escolhendo o povo aquele que quisesse. A escolha é do povo, a escolha é da pessoa, a escolha é pessoal, é voluntária, é a pessoa que quer escolher, ela decide. O governador não escolhe por ela, Deus não escolhe por ela. É a pessoa que tem que olhar e decidir: o que eu escolho? E a escolha parecia bem simples, bem fácil. E Pilatos está colocando do lado esquerdo um homicida chamado Barrabás, um homem maligno, ladrão e assassino, um criminoso condenado. E do lado de cá, Jesus, o Cristo, o ungido, o Messias, o Filho de Deus. Parece tão simples, parece tão óbvia essa escolha, mas é a pessoa que vai decidir quem que ela escolhe. Então eu leio mais uma vez aqui o versículo 15, e cada pessoa que está comigo aqui na sede da Paz e Vida do Rio de Janeiro, Brasil, repete em seguida, vamos lá. Ora, por ocasião da festa, costumava o governador soltar um preso, escolhendo o povo, aquele que quisesse. Amém? Quem acredita que isso aconteceu, levante a sua mão abençoada ao céu. Você crê que isso aconteceu? Então desocupe as mãos e dê para esta palavra a melhor salva de palmas que você já deu em toda a sua vida, a melhor salva de palmas que já se ouviu nesta igreja, a melhor salva de palmas que já se ouviu no Rio de Janeiro, a melhor salva de palmas que já se ouviu no Brasil. Abra tua boca e dá glória, glória. Isso, vamos impulsionar estas palmas, porque estas têm de ser as melhores que já se ouviram na terra. Você que está à distância, junte-se a nós aqui no Rio de Janeiro. Glorifique a Deus conosco. Glorifique, aplauda, aplaude e dá glória. Continua, continua, não pare. Pai querido e Deus amado, o teu povo está te aplaudindo e te glorificando. Então sobre cada vida que te exalta, derrama agora a tua bênção, a tua virtude, o teu poder. Esta multidão quer ouvir a tua palavra. Então vem com teu espírito, tome os lábios do pregador, tome a boca do mensageiro, retira todo impedimento, envia a tua palavra com poder e autoridade, e que a tua palavra vá e produza o resultado para o qual está sendo mandada, em nome do Senhor Jesus. Diga amém, Jesus. Quem tem lugar pode sentar. Nós vamos voltar para o ano 27 DC, ou seja, 27 depois de Cristo, não ano 33, porque isso já está provado há muitos anos. O Papa finalmente admitiu o erro grosseiro do nosso calendário. Na verdade, Jesus Cristo morreu na Páscoa, provavelmente a do dia 9 de abril do ano 27 da era cristã. Pilatos está bastante preocupado. Ele já sabe que uma multidão incalculável virá de todas as nações da terra para Jerusalém, e ele é o governador da Judéia. Jerusalém é a capital. Pilatos não quer rebeliões, não quer tumultos. As guardas romanas estão em alerta, em prontidão. É a maior festa do ano, a maior festa de Israel. Pessoas virão de todas as partes. Pilatos está preocupado. E com seus conselheiros, ele diz: nós vamos matar, executar 3 prisioneiros nessa Páscoa. Deixem tudo preparado. Já deixem 3 cruzes lá naquele monte, fora da cidade. Porque os peregrinos que vierem de todo o mundo, a primeira coisa que eles verão será as 3 cruzes. Se eles vierem com rebelião, com sedição, com protesto, com tumulto, terão medo, porque eles verão as cruzes e saberão que eles poderão estar pregados nelas. Deixem as 3 cruzes prontas. Nós temos aí já 3 criminosos condenados. Tudo da quadrilha de Barrabás. Barrabás, que é assassino, que fez emboscada aos soldados romanos, que matou nossos legionários. A quadrilha de Barrabás, esses 3 que estão julgados. eles vão ser executados. De exemplo, para todo Israel e para os judeus que vivem espalhados em toda a terra. E tudo já estava pronto. Tudo. A sentença já estava dada. Os condenados já tinham sido escolhidos. São esses que servirão de exemplos. Aí acontece o inesperado. Pilatos é surpreendido com a chegada das autoridades religiosas da nação, o sumo sacerdote Caifás, acompanhado do seu sogro Anás, e mais o Sinédrio, trazendo um homem que eles acusam de traidor, de terrorista. E eles querem que Pilatos mate este homem que eles estão trazendo. Não tinha quatro cruzes lá. Três cruzes já estavam prontas. Só para quem merecia. E Pilatos, surpreendido com isso, diz: o que ele fez para morrer, para merecer a morte? Ah, ele tem tumultuado, ele tem falado que ele é o filho de Deus, que ele é o rei de Israel. Pilatos falou: ei, não quero nem saber dessa história, isso é problema de vocês, matem ele, vocês mesmos. Não, nós não podemos matar ninguém, a nossa lei não permite. Claro que a lei permitia morte por apedrejamento. Mas Jesus Cristo não podia ser morto por apedrejamento. A profecia dizia que para ser maldito de Deus tinha que ser pregado no madeiro. Isso está no Antigo Testamento. Jesus tinha que se fazer maldito por nós. E Jesus já tinha avisado os discípulos: nós estamos indo para Jerusalém, o Filho do Homem será preso, será zombado, escarnecido, escarrado, açoitado, crucificado, morto, mas ao terceiro dia ressuscitará. Nós vamos para Jerusalém. Então Jesus já tinha falado: eu vou morrer crucificado, não vou morrer apedrejado, não vou morrer de facada, não vou morrer de espadada, não vou morrer de acidente, ninguém vai me jogar no precipício. O plano é eu morrer no madeiro, na cruz. Então é Jesus ali na frente de Pilatos. Pilatos diz: isso é problema da religião de vocês, executem vocês este homem. Não, nós não podemos, não podemos. O senhor que tem que matá-lo. E o modo como os romanos matavam os criminosos era por crucificação. Era assim que os romanos executavam os criminosos, os condenados à morte. Então, Pilatos tinha que entrar na história. Ele não esperava por essa. Já estava tudo planejado. Olha a confusão acontecendo naquela Páscoa. Pilatos vai interrogar Jesus. Rapidamente já vê que Jesus é inocente. Pilatos não está disposto a trocar os condenados que já foram escolhidos e que vão morrer na cruz, que vão ser executados. Pilatos não quer alterar a sua festa particular, porque já está tudo planejado. Então Pilatos começa a se esforçar para liberar Jesus. Mas como queriam que Pilatos tomasse uma atitude, Pilatos falou: vou dar uma surra nele e depois eu vou soltá-lo. E mandou açoitar Jesus com crueldade. Jesus ficou todo arrebentado. Pilatos trouxe Jesus na frente do povo, aquela multidão reunida. Pilatos achou que todo mundo vendo um castigo tão brutal, pronto, já deu, libera o coitado. Mas a multidão dizia: não, não, você não pode soltá-lo. Se você soltá-lo, você não é amigo de César, porque ele disse que é rei. E Pilatos disse: eu devo crucificar o vosso rei então? E a multidão gritou: nós não temos outro rei senão César. A multidão já fez a escolha do rei errado. A multidão tinha uma escolha: César ou Jesus? Jesus, o rei dos reis. E a multidão já fez a escolha errada: nós não temos outro rei além de César. Tudo bem, escolheu errado na primeira vez, isso acontece com todo mundo. Tem gente que escolhe o kardecismo, tem gente que escolhe o budismo, tem gente que escolhe a feitiçaria. Todo mundo escolhe errado, tem gente que escolhe os ídolos, não Jesus. Eles escolheram errado na primeira vez. Não, nosso rei é César, não é Jesus, não queremos Jesus como rei. Todo mundo escolhe errado, pelo menos uma vez na vida. Mas agora terão chance de uma nova escolha. Pilatos tinha por costume soltar um preso na festa da Páscoa, dar um indulto, mas para agradar os judeus. Um gesto de boa vontade, um gesto de cortesia de Roma com relação aos judeus, aos dominados. Então Pilatos teve a brilhante ideia: pegue o pior, pegue o chefe daqueles criminosos, o Barrabás, traga ele aqui. E colocou na frente da multidão Barrabás e Jesus. Você sabe que a palavra Barrabás, ela é feita de duas palavras hebraicas: Bar, que em hebraico significa filho, e Abba, que em hebraico significa pai. Barrabás, portanto, significa filho do pai. Então nós temos dois filhos do pai: Jesus aqui do lado direito e Barrabás do outro lado, Pilatos no meio. Escolha fácil, escolha óbvia. E Pilatos sabia muito bem que aquele povo, por causa da tradição das escrituras e pelas práticas religiosas, era um povo treinado para escolher, era um povo acostumado a fazer escolhas. Porque está lá no livro de Deuteronômio, capítulo 30, versículo 19, e eu quero que você abra aí para conferir comigo. 1500 anos antes de Cristo, está escrito o seguinte: os céus e a terra tomam hoje por testemunhas contra ti, que te tenho proposto a vida e a morte, a bênção e a maldição. Escolhe, pois, a vida, para que vivas tu e a tua semente. Esse povo de Israel foi ensinado, treinado durante 15 séculos a escolher a vida, a escolher o bem, a escolher a bênção. Um povo treinado a rejeitar o mal, a rejeitar a morte, a rejeitar a iniquidade, a rejeitar a maldição. Escolhe, pois, a vida, para que vivas tu e a tua descendência, tu e a tua casa, tu e a tua família. O povo está na frente da escolha. Olha para mim, olha para mim. Você está diante da escolha da tua vida agora. Os céus e a terra tomam por testemunhas contra ti, que hoje tenho te proposto a vida e a morte, a bênção e a maldição. Escolhe, pois, a vida, para que vivas tu e a tua família. Você está diante da escolha agora. Quem você vai escolher? Tem dois filhos do pai. Hã? Quem você vai escolher? Parece fácil, mas não é. Tem gente que escolhe Maomé. Tem gente que escolhe Buda. Tem gente que escolhe Kardec. Tem gente que escolhe Iemanjá. Tem gente que escolhe o Jorge. Tem gente que escolhe o Expedito, o Benedito. É uma escolha. Você tem que escolher. A vida é feita de escolhas. Só que esta escolha aqui pode significar vida ou morte. Pode significar bênção ou maldição. É uma escolha tão óbvia tão fácil. E mesmo assim, lá em Deuteronômio 30, 19, eu li para você: escolhe, pois, a vida para que vivas tu e a tua família. Deus dizendo: você não está entendendo o que eu estou te mostrando? A bênção e a maldição, a vida e a morte. Mas para você não errar, deixa eu te dar a resposta correta. Escolhe a vida para que vivas tu e a tua família. Deus está dizendo: eu já respondi o enigma. Eu estou apontando para você qual é a escolha correta. Olha só, Deus apontando a escolha correta. Escolhe a vida para que vivas. E continuando no versículo seguinte, lá em Deuteronômio capítulo 30, versículo 20, aqui: amando ao Senhor teu Deus, dando ouvidos à sua voz e te achegando a Ele, pois Ele é a tua vida e a longura dos teus dias. Se achegar ao Senhor, se aproximar dEle, porque Ele é a tua vida e a longura dos teus dias. E uma longura de dias, de vida, não apenas aqui nesta terra, onde você vai viver bastante, mas uma longura de dias, uma longura de vida que nunca mais terá fim. Se você fizer a escolha correta, a longura dos teus dias será por toda a eternidade. Nunca mais você morrerá. Pode alguém, tendo a opção de escolher a bênção e a maldição, a vida e a morte, pode alguém escolher a maldição e a morte? Pode alguém preferir o mal? Só se a pessoa estiver possuída pelo diabo. Jesus disse: agora é a hora e o poder das trevas. A hora e o poder das trevas. As trevas cegam a pessoa. A pessoa começa a defender seus próprios argumentos religiosos. A pessoa começa a justificar escolhas erradas que fez no passado e que não trouxeram nenhum alívio para a sua vida miserável. A pessoa fica defendendo a religião dela, os conceitos religiosos que ela recebeu de tradição familiar, sem qualquer embasamento bíblico, sem qualquer profundidade teológica. A pessoa é capaz de escolher a pedra, o pau, o espírito, a entidade, este mundo até a pessoa é capaz de escolher, porque a pessoa está cega por Satanás. A vida da pessoa está em constante escuridão. Ela não consegue discernir. Mas olha aqui, você que está na escuridão, você que não consegue enxergar, vamos imaginar que o sol se apagou, que essas luzes se apagaram, e que você está lá naquela multidão diante de Pilatos. Vamos imaginar que está tão escuro que as trevas podem até ser tocadas, você não enxerga o rosto de quem está ao teu lado. Vamos imaginar que todos aqui estão em completa escuridão. Ouve a voz de Deus falando. Ouve a voz do Senhor. Ouvindo a sua voz, dando ouvidos à sua voz, diz Deuteronômio 30, 19, dando ouvidos à sua voz, à voz do Senhor, e se achegando a Ele, porque Ele é a tua vida e a longura dos teus dias. Até um cego pode escolher, até um cego pode chegar à escolha correta. A escolha correta é muito fácil, é muito óbvia. É muito fácil, é muito óbvia. Até um cego pode escolher, mesmo sem ver Jesus maltratado, desfigurado. Até um cego pode ouvir Pilatos dizendo: mas eu não vejo crime algum nele, eu não vi nada de errado nele. Até um cego pode escutar isso. Um cego, uma pessoa nas trevas, pode ouvir Pilatos dizendo: eu mandei ele para o Herodes. O Herodes também examinou e me devolveu, porque disse que ele não fez nada de errado. Crucifica-o, crucifica-o. Até um cego pode ouvir o Pilatos dizendo: eu não vejo nele mal algum. Até um cego pode ouvir isso e saber quem é o bom e quem é o mal, quem é o justo e quem é o ímpio, qual é o certo e qual é o errado, qual é a bênção e qual é a maldição, qual é a vida e qual é a morte. Até um cego pode entender. Mesmo que você não consiga enxergar, Deus está apontando para Jesus e dizendo para Ele: Ele é a tua vida e a longura dos teus dias. Escolhe a vida para que vivas tu e a tua família. Até um cego é capaz de escolher. Mas a escolha é tua. A escolha é tua. Tem três cruzes lá. Quer saber a verdade? Uma é tua. Você está condenado. Você foi julgado, julgada pela rigorosa lei de Deus. E você foi condenado. Uma daquelas cruzes é tua. Por isso que elas estão vazias. Você já foi condenado. Você não tem saída. Você só escapa daquela cruz se Jesus morrer no teu lugar. A cruz do meio era para Barrabás. Ele está condenado, é o último minuto, é o último instante. Mas quando Jesus está perto, até para o pior pecador, no último minuto há esperança de livramento. Quando Jesus está perto, há esperança para você. Você tem que dizer: eu ia morrer naquela cruz, mas escolheram Jesus para morrer no meu lugar. Barrabás foi livre, saiu e voltou para o crime. Eu não. Eu vou escapar da condenação, porque Jesus foi escolhido para morrer no meu lugar. E depois que Ele me substituir naquela cruz, eu não vou sair de volta para o mundo, nem para a velha vida. Eu vou ficar o tempo todo na presença dEle, porque Ele é a minha vida e a longura dos meus dias. Eu vou servi-Lo até o fim. Nunca mais eu volto para as velhas práticas. E é isso que vai acontecer agora. Caso você escolha bem, então Jesus terá morrido na cruz no teu lugar. Se você escolher certo, se você escolher a vida e a bênção, se você descruzar os teus braços e se achegar a Ele, diz a palavra. Pilatos ainda protestou pela última vez. Estamos na escuridão, o sol se apagou, as luzes se apagaram, e você é um cego, uma cega, você não está vendo nada. Mas você pode ouvir Pilatos dizendo: me traga uma bacia com água. E trazem a bacia com água. Pilatos, de maneira ilustrativa, ele pega aquela bacia com água e começa a lavar as mãos na frente da multidão. Ué, por que que ele está lavando as mãos? Por que que Pilatos está lavando as mãos? Ele vai comer alguma coisa? Por que que ele está lavando as mãos? Pilatos faz um gesto teatral. Um último recurso. Pilatos diz: eu estou lavando as minhas mãos do sangue desse justo. Pilatos dizendo: ele é justo. Eu estou lavando as minhas mãos, porque o sangue dele vai ser derramado e ele nada fez. Ele é justo. Eu estou lavando as minhas mãos, eu não quero ser culpado desse sangue. E a multidão cega gritou: o seu sangue caia sobre nós e sobre os nossos filhos. Aí você entende porque Jerusalém foi destruída no ano 70 da era cristã, pelas mãos do general Tito. Aí você entende porque que tantas perseguições aconteceram na descendência de Abraão e continua acontecendo até hoje. Não parou com Hitler, não. Não parou com Hitler. Continua até hoje. O peso do sangue inocente de Jesus caindo sobre a cabeça daqueles que o rejeitaram, sobre a descendência que continua rejeitando Jesus, porque eles não recebem Jesus até hoje. Para eles, Jesus é um farsante, é um mentiroso, não ressuscitou, não é o Filho de Deus, é tudo mentira, é tudo invenção. Por isso que o sangue de Jesus continua caindo sobre eles e sobre seus filhos. É isso que você quer? É isso que você quer sobre a tua vida e sobre a tua família? Que o sangue inocente e puro de Jesus continue caindo sobre você, não para lavar os teus pecados, mas para te condenar, para que desgraças e maldições continuem acontecendo na tua família, uma família de alcoólatras, uma família de viciados, uma família que vive no crime, sempre tem alguém na cadeia, sempre tem alguém processado, uma família infeliz, uma família desestruturada, uma família violenta, uma família desagregada, uma família que se odeia. É isso que você quer que continue acontecendo com a tua família? Deus está apontando para Jesus e dizendo: achega-te a Ele, porque Ele é a tua vida e a longura dos teus dias e também da tua família. Está na hora de escolher. Está na hora de escolher. Acabou a moleza. Acabou a moleza. Está na hora de escolher e tem que escolher agora. Porque Deus está dizendo: os céus e a terra eu tomo agora, tomo hoje. Deus está dizendo hoje, por testemunhas contra ti, que hoje tenho te proposto a vida e a morte, a bênção e a maldição. E Deus volta a insistir com você: larga a mão de ser bobo, larga a mão de ser boba, escolhe a vida, escolhe a vida, para que vivas tu e a tua família, porque Ele é a tua vida e a longura dos teus dias. Toda a igreja fica de pé. Tua cruz está pronta, você já está condenado. Tua cruz está pronta. Tem três cruzes vazias lá, uma é tua. Você já foi condenado, condenada. É o último minuto para você. É a última chance que você está recebendo. Não estou sendo dramático, não. Estou sendo verdadeiro. Deus está dizendo que é hoje que você tem que decidir. É hoje que você tem que escolher entre a vida e a morte, a bênção e a maldição. A tua cruz está lá. Quer ser pregado nela? Antes, você vai sofrer muito. Antes de ser finalmente pregado nela, você vai sofrer muito. Muito humilhado, muito açoitado, muito pisado, muito escarrado. Antes você vai sofrer muito nesta vida, antes de finalmente ser pregado na cruz. É isso que você quer, a maldição e a morte? É isso que você escolhe, a maldição e a morte? Tem três cruzes lá, uma é sua. Escolhe certo. Escolhe, se achega a Ele. Porque Ele é a tua vida e a longura dos teus dias. Se achegue ao Senhor teu Deus. Se achegue a Ele. Ele é a tua vida e a longura dos teus dias. A troca de condenados naquela Páscoa do ano 27 serviu para provar que a morte de Jesus é substitutiva. Barrabás já estava condenado. A cruz era para ele. No último instante, Jesus assumiu o seu lugar. E olha que Barrabás era o pior pecador que você pode imaginar. E mesmo assim, Jesus morreu pelos piores pecadores. Ele não diria, eu não vou morrer no lugar do Barrabás, esse cara não vale nada, esse cara não presta, esse cara não vale uma gota do meu sangue, eu não vou morrer por esse vagabundo, coisa nenhuma. Mas Jesus veio para isso mesmo. Ele veio para buscar e salvar o que se havia perdido. Ele veio para dar a sua vida em resgate de muitos. Ele veio para morrer no nosso lugar. Você tem que se achegar a Ele e crer e dizer: Senhor, eu creio que aquela cruz era minha, mas o Senhor voluntariamente morreu no meu lugar. E é por isso que eu te recebo como único, suficiente, exclusivo e eterno Salvador. Você tem que dizer isso para Ele, se achegar a Ele, se achegar ao Senhor teu Deus, porque Ele é a tua vida e a longura dos teus dias. Olhem todos para mim, é a hora da escolha. Deus disse, hoje, agora, os céus e a terra tomam agora por testemunhas contra ti, que hoje tenho te proposto a vida e a morte, a bênção e a maldição. Escolhe, pois, a vida para que vivas tu e a tua família. Então quero ver se você vai escolher direito agora, porque o céu é nossa testemunha. Olha bem para mim, o céu está sendo nossa testemunha de que hoje, agora, Deus está colocando diante de você a vida e a morte, a bênção e a maldição. O céu está te assistindo. Você vai continuar com a mão abaixada? Você vai continuar com os braços cruzados? Vai ficar indiferente? Dá na mesma. Ficar na sua, escondidinho, escondidinha, dá na mesma. É o mesmo que não escolher, é omissão. Agora Deus está dizendo: escolhe a vida para que vivas. Não dá para ficar omisso, não dá para fingir que não é com você, não dá para ficar neutro nessa história. Ou você escolhe Barrabás e tudo que ele representa, e Barrabás representa a vida mundana, o crime, o pecado, a falta de respeito com os seres humanos, a falta de amor pela vida, a maldade em pessoa, a maldição, a praga e a morte, isso que ele representa. E ele representa todas as falsas religiões que te apresentaram e que você seguiu até hoje. Barrabás representa a escolha errada. Mas você é livre para escolher. É você que vai decidir agora se quer a bênção ou a maldição, a vida ou a morte. Está tão fácil escolher. Os céus estão sendo testemunhas. Testemunhas invisíveis agora nos contemplam. Testemunhas invisíveis estão te vendo. Os olhos do Senhor estão em toda a terra e Ele está te vendo agora. Ele quer saber o que você escolhe. Eu pergunto, quem aqui escolhe Jesus e quer recebê-lo como único, suficiente, exclusivo e eterno Salvador? Feche os seus olhos, feche os seus olhos. Se você escolhe Jesus como seu único, suficiente, exclusivo e eterno Salvador, ainda que você fosse um cego, ainda que você não estivesse vendo nada, mas está ouvindo a palavra, e a palavra está dizendo que só Jesus salva, Ele é a tua vida e a longura dos teus dias. Se você escolhe Jesus, então ergue tua mão direita assim bem alto. Eu escolho receber Jesus como meu único, suficiente, exclusivo e eterno Salvador. Faz assim com a tua mão, faz assim com a tua mão, chacoalha a tua mão, acena com a tua mão. Todos que ergueram as mãos, você está escolhendo Jesus? Está escolhendo? O céu está te vendo e a igreja também, a terra está te vendo, somos tuas testemunhas. Saia do teu lugar e vem aqui para frente agora, todos que ergueram as mãos. O céu é tua testemunha, a terra é tua testemunha, de que hoje você está escolhendo a vida e a bênção, que hoje você está se chegando ao Senhor teu Deus. Vamos aplaudir mais, igreja, por cada vida que está chegando, por cada vida que está escolhendo bem. Vamos aplaudir mais, pede licença e vem, não fica na sua não. Não fica na sua não, sai do teu lugar e vem aqui para frente. Não fica na sua não, sai do teu lugar e vem aqui para frente. Vamos aplaudir mais ao nome de Jesus. É a hora da decisão, é a hora da escolha definitiva. Ou você escolhe certo ou você escolhe errado. Não dá para ficar omisso, não dá para ficar de braços cruzados. Você tem que se manifestar agora. O que é que você escolhe? Vamos aplaudir mais ao nome de Jesus por quem está escolhendo a vida. Vem aqui para frente, vem aqui para frente quem está escolhendo a vida. Eu não entendo como que um filho de Deus, depois de ter experimentado a alegria da salvação, pode desistir do Salvador e voltar para o mundo e fica se enganando, dizendo: eu continuo acreditando em Cristo, eu não acredito em Buda, não acredito em

Então, filho pródigo, filha pródiga, e todos que estão sem igreja, todos eu estou falando, o céu é testemunha e a igreja também. Todos que estão sem igreja e todos que são filhos pródigos, vem aqui para frente agora que nós vamos orar. E a tua vida vai ser restaurada. Venha, é a hora da escolha. A igreja ou o mundo? A vida eterna ou este século? O tempo futuro ou o tempo presente? Responda, o tempo futuro ou o tempo presente? Vamos aplaudir mais ao nome de Jesus. Você que está escolhendo as coisas eternas e está vindo para frente. Você que está escolhendo a casa de Deus e rejeitando o mundo, vem aqui para frente. Vamos aplaudir mais a Jesus. Vamos aplaudir mais a Jesus. Isso, você que está escolhendo a casa de Deus e rejeitando o mundo, vem aqui para frente. Olha só, vamos aplaudir mais, vamos aplaudir mais. Agora eu quero chamar todos que estão precisando de oração, porque andam desanimados, desanimadas, com dificuldades para seguir as pegadas de Cristo. Vem aqui para frente. Você que está pensando em desistir, você que está fraco, fraca na fé, vem aqui para frente também que nós vamos orar. A palavra de Deus diz: orai uns pelos outros. E Jesus disse: quem perseverar até o fim será salvo. Quem perseverar até o fim será salvo. Você não pode desistir. Eu não tenho escolha. Olha, deixa eu dizer uma coisa. Eu vejo assim a minha vida. Eu vejo assim o meu caso. Vou te falar do meu caso. Eu não tenho mais escolha. Para mim só interessa a vida. Para mim não interessa mais nada. Não me interessam os prazeres do mundo, as riquezas deste mundo, a glória deste mundo. A minha única opção é Jesus Cristo. Eu não tenho escolha. Eu não vejo o mundo como escolha. Eu não vejo os prazeres da carne como opção, como escolha. Não, não vejo. Eu não vejo a glória e a riqueza deste mundo como coisa para eu escolher. Eu não vejo. Porque eu não tenho escolha. E eu não tenho escolha porque eu já escolhi. Eu já escolhi. E eu não abro mão do que eu escolhi. Eu não abro mão de Jesus Cristo. Quero falar com você que está assistindo esta mensagem pela TV, pela internet. Quero falar com você que está ouvindo pela rádio, em casa, no presídio, em trânsito, em toda parte. Quero falar com você que baixou essa mensagem no youtube.com/joanribe. Quero falar com você que está assistindo esta mensagem no Facebook, nas redes sociais. Eu só sei de uma coisa: Deus falou com você hoje e Ele te propôs a escolha. Se você já escolheu, você que está à distância, você que está longe, você pode se ajoelhar ao lado do teu televisor, ou ao lado do teu rádio, ou ao lado do teu computador. Então faça isso. Se você está em trânsito e não tem como se ajoelhar, faça um sinal para Deus. Se você escolheu certo, se você aceitou a indicação de Deus, a escolha que Deus fez, Deus indicou para você que o Senhor é a tua vida e a longura dos teus dias. Se você escolheu Jesus, mesmo à distância, coloque a mão direita sobre o teu coração, se você não pode se ajoelhar. E eu vou me ajoelhar aqui no altar e vou pedir para todos que vieram para frente que se ajoelhem também. E a igreja continua de pé, por favor. Neste momento eu vou pedir para a igreja escolher alguém que está ajoelhado, ajoelhada, e estender a mão abençoada na direção deles. Escolha alguém, estenda a tua mão abençoada na direção de alguém aqui na frente. E você que está aqui na frente de joelhos, e você que está à distância de joelhos, e você que está à distância ouvindo e não pode se ajoelhar, mas está com a mão direita sobre o coração, todos orem assim comigo. Coloque a tua mão direita sobre o teu coração também, você que está aqui na sede da Vila da Penha, Rio de Janeiro. Ore assim comigo, mas ore com fé. Meu Deus e meu Pai. Com bastante fé. Meu Deus e meu Pai. Eu não sou teu filho como Barrabás. Eu sou teu filho.

0: como Jesus Cristo, porque eu fiz a escolha certa. E a tua palavra garante que quem escolhe Jesus recebe o poder de se tornar verdadeiramente filho de Deus. E a partir de agora, eu tomo posse desse meu novo nascimento. Eu nasci de novo por Jesus Cristo, o meu único, suficiente, exclusivo e eterno Salvador. Escreve, Senhor, o meu nome no livro da vida e no livro das obras. Registra lá que hoje o céu e a terra são minhas testemunhas de que eu dobrei os meus joelhos para entregar minha vida para Jesus, a quem eu escolhi para todo sempre, e vou servi-lo até o último segundo para a glória do teu nome e do Senhor Jesus para todo sempre. Amém.
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4: Meia-noite 51.
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6: não vos deixeis envolver por doutrinas várias e estranhas, porquanto o que vale é estar o coração confirmado com graça e não com alimentos. Hebreus 13, 9.
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4: Meia-noite 52.
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14: Celebrai com júbilo ao Senhor todas as terras. Servi ao Senhor com alegria. Apresentai-vos diante dele com cântico. Sabei que o Senhor é Deus. Foi ele quem nos fez e dele somos. Somos o seu povo e rebanho do seu pastoreio. Entrai por suas portas com ações de graças e nos seus átrios com hinos de louvor. Rendei-lhe graças e bendizei-lhe o nome, porque o Senhor é bom. A sua misericórdia dura para sempre e de geração em geração a sua fidelidade.
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2: Uma e onze.
3: Assim diz a Bíblia.
4: Disse Jesus: vinde a mim todos os que estáis cansados e sobrecarregados, e eu vos aliviarei. Mateus capítulo 11, verso 28.
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2: Uma e treze.
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1: Assim diz a Bíblia.
2: Acaso não erram os que maquinam mal, mas amor e fidelidade haverá para os que planejam o bem. Provérbios, capítulo 14, verso 22.

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4: Uma e 32.
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2: Uma e 48.
3: Assim diz a Bíblia.
4: A minha porção é o Senhor, portanto, esperarei nele. Livro de Lamentações, capítulo 3, verso 24.
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2: Uma e 51.
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6: Começando mais um finalzão de semana e também começando aqui o Worship Inbox. Prazer, Johnny Silva. Vamos coladinhos juntinhos, sexta-feira, hoje 25 de setembro de 2026. O que você tá aprontando aí? Tá em casa? Tá no trabalho? Ah, esse programa maravilhoso que vai trazer muitos louvores pra você relembrar. Aquele louvor que você tem saudade, você vai ouvir aqui no Worship Inbox. Vamos juntos? Tá começando mais uma super programação nesta rádio maravilhosa que Deus tem abençoado aí pra abençoar vidas, tá bom? E pra resgatar vidas aí pra Jesus. Começando por aqui, vamos começar com Rio Song Brasil.

super sequência e essa canção lindíssima, né? Um som de Deus. Passou por aqui também vários outros louvores que eu tenho certeza que o seu coração aí se encheu de muita alegria. Tá chegando por aqui Maria Santos.

0: Lagoinha Worship com Jéssica Augusto aqui no nosso Worship Box. E aí, tá gostando da programação? Deus tem falado ao seu coração? Por aqui o louvor não para. É isso aí, ó. Deus tocando ao meu coração, tocando ao seu coração. Estou indo para um breve intervalo, mas já já tem muito mais pra você.
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3: Duas e 19.
4: Assim diz a Bíblia.
5: Eu sou o Alfa e o Ômega, diz o Senhor Deus, aquele que é, que era e que há de vir, o Todo-Poderoso. Apocalipse capítulo 1, verso 8.
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3: Duas e vinte.
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0: E agora você vai ouvir a Ariane com Marcela Thaís. O teu trabalho é descansar em mim. E o nosso Worship Inbox já está de volta.

Essa é uma das músicas mais pedidas em todo o Brasil. É isso aí, você ouve aqui nesta rádio abençoada, aqui no nosso Worship Inbox. Tá aí o Sidney James, aqui na nossa programação continua. Mais louvores chegando aqui no Worship Inbox.

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2: Duas e 44.
3: Assim diz a Bíblia.
4: Na mão de Deus está a alma de todo ser vivente e o espírito de todo gênero humano. Jó capítulo 12, verso 10.
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2: Duas e 45.
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5: Assim diz a Bíblia.
6: Com efeito, passa o homem como uma sombra. Em vão se inquieta. Amontoa tesouros e não sabe quem os levará. Salmo 39, verso 6.
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0: Alô você, graça e paz, povo de Deus, nós estamos chegando para louvar, para adorar a Deus com você em mais um programa Ondas de Paz. Hoje, sexta-feira, o dia mais esperado da semana, que maravilha, que benção. Eu sou Ezequiel Ferreira, ficaremos juntos durante a próxima hora, louvando e adorando a Deus. Programa Ondas de Paz, um verdadeiro culto de louvor e adoração ao Senhor. Hoje, sexta-feira, dia 25 de setembro de 2026, eu convido você para juntamente conosco louvar e adorar ao Senhor aqui no nosso programa Ondas de Paz. Programa que está começando e começando muito bem com Davi Sasser, Deus de promessa.
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0: Vai Valer a Pena, canção linda da Léa Mendonça. Ouvimos antes Deserto, Maria Marçal. Também passou por aqui Gabriela Gomes, João 1. E o Davi Sasser abriu o programa cantando com a Simone Mendes, Deus de Promessas. Tá chegando o intervalo, já já eu volto com mais Ondas de Paz pra você nesta sexta-feira abençoada. Não sai daí, rápido intervalo, volto já.
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3: Três e 47.
4: Assim diz a Bíblia.
5: Ensina-me, Senhor, o teu caminho e andarei na tua verdade. Dispõe-me o coração só para temer o teu nome. Salmo 86:11.
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3: Três e 48.
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0: Já estou de volta com você para a sequência do nosso programa Ondas de Paz, edição desta sexta-feira. Prazer enorme estar com você de segunda a sexta-feira, neste horário, nessa rádio, louvando e adorando a Deus, sentindo a presença de Deus através dos louvores. Você que acompanha a nossa programação, você pode participar, e para participar é muito fácil. 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Fácil, né? 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

Vamos seguir louvando, vamos seguir adorando este Deus maravilhoso, único, digno de toda honra, toda glória e todo louvor. Sobe o som. Agora tem ministério diante do trono. Quero subir.

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1: O Espírito do Senhor Jeová está sobre mim, porque o Senhor me ungiu para pregar as boas novas aos pobres. Enviou-me a restaurar os contritos de coração, a proclamar liberdade aos cativos e abertura de prisão aos presos. Você que está me ouvindo,

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0: Banda Os Sepulcros, aí a canção da Gabriela Rocha. Ouvimos antes Receba Unção, Noemi Nonato. Tivemos também Gerson Rufino, Eu Venci. Abrindo a sequência, o Ministério de Louvor Diante do Trono, Quero Subir. É hora de mais um intervalo, já já eu volto com você, mandando aquele abraço especial para os aniversariantes do dia e tocando muito mais louvores aqui no nosso programa Ondas de Paz. Rápido intervalo, volto já.
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3: Quatro e nove.
4: Assim diz a Bíblia.
5: O homem bom tira do tesouro boas coisas, mas o homem mau, do mau tesouro, tira coisas más. Mateus capítulo 12, verso 35.
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3: Quatro e onze.
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0: Já estou de volta com você para a sequência do nosso programa Ondas de Paz nesta sexta-feira abençoada. E agora mandando aquele abraço especial para os aniversariantes do dia. Você de aniversário nesse dia 25 de setembro, receba o nosso abraço, os nossos parabéns. E que este novo ano que começa em sua vida seja de bênçãos e vitórias na presença do Senhor nosso Deus. A palavra do Senhor diz: entrega o teu caminho ao Senhor. Confia nele e ele tudo fará. Tá aí o segredo da vitória, entregar nas mãos do Senhor e confiar que tudo ele vai fazer na nossa vida. Amém! Vamos seguir louvando, vamos seguir adorando este Deus maravilhoso. Tem mais! Gisele Cristina cantando com o Nicolas Henrique, o escudo.

0: Advogado Fiel, tem a canção da Bruna Carla. Ouvimos antes Álvaro Tito, Pelo Sangue de Jesus. Valesca Maissa cantou pra gente O Encontro. E abrindo a sequência, Gisele Cristina cantou com Nicolas Henrique, O Escudo. E assim finalizamos o nosso programa Ondas de Paz, edição desta sexta-feira. Sou grato a Deus pela oportunidade de ter estado aqui durante toda a semana, louvando e adorando a Deus com você no nosso programa Ondas de Paz. E sou grato a você pelo carinho, pela audiência, pela participação. Muito obrigado de coração. O programa Ondas de Paz volta, se Deus quiser, na segunda-feira, neste mesmo horário, nesta mesma rádio. Tenha você uma excelente sexta-feira, um excelente fim de semana na presença do Senhor nosso Deus. E até segunda-feira, na doce paz do Senhor Jesus.
1: O programa Ondas de Paz fica por aqui. Sem mais, irmãos, despeço-me de vocês. Procurem aperfeiçoar-se. Exortem-se mutuamente. Tenham um só pensamento. Vivam em paz. E o Deus de amor e paz estará com vocês. 2 Coríntios 13:11.

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2: Oi, povo de Deus, eu tô chegando. Cheguei no clima dela, sexta-feira, sua linda. 25 de setembro de 2026, segura, povo santo. Tudo bem, meu irmão? Tudo bem, minha irmã? Vencendo mais uma semana juntos em nossa programação, mais um Sertanejo Gospel, abraçando, cumprimentando você em casa, no trabalho, no campo, nas estradas, nas rodovias, sítio, fazenda. Oi, criançada. Oi, meninada. Bom e suave é que os irmãos vivam em união. Eu sou Israel Ferreira. Estamos pelo site, aplicativo Alexa, em qualquer lugar do Brasil e do mundo. E você acompanha o programa de onde? Fala pra mim, já me segue no Instagram, @ Israel Ferreira Locutor. Para começar bem o programa dessa sexta, 25 de setembro, vamos meditar na palavra de Deus. Oferece a Deus sacrifício de ações de graças e cumpre os teus votos para com o Altíssimo. Invoca-me no dia da angústia, eu te livrarei e tu me glorificarás. Essa passagem está em Salmos 50, versos 14 e 15. Meu irmão, minha irmã, ninguém é capaz de fazer boas obras suficientes para merecer a vida eterna, pois todas as boas ações do homem não podem ser comparadas com a gravidade do seu pecado contra o Senhor. A nossa única esperança se encontra na graça de um Deus que nos ama e deseja nos salvar, apesar dos crimes que cometemos contra o Senhor. Que a sua misericórdia nos alcance hoje e sempre. Você concorda comigo? Então diga amém! Sertanejo Gospel está no ar no clima do fim de semana, sextou. A gente começa com Damares, Você Mais Deus.

0: Irmãos Garcia ensinando a amar. George Alves, lá vem Jesus, com a participação de Julião Batista. Que prazer também saber que você tá por aqui acompanhando nosso programa, tá? Deus abençoe sua vida hoje e sempre. Olha, eu vou pro intervalo. Eu volto ainda cantando parabéns pra você.
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3: Cinco e sete.
4: Assim diz a Bíblia.
5: Julgai todas as coisas. Retende o que é bom. Livro de 1 Tessalonicenses, capítulo 5, verso 21.
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3: Cinco e oito.
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0: Pelo site, aplicativo Alexa, em qualquer lugar do Brasil e do mundo, uma abençoada sexta-feira, fim de semana. E aqui cantando Israel Salles com José Augusto. Pensei que fosse fácil.

0: Sempre é bom também ter você por aqui. E louvando com Jonas e a Nilson. A bênção já chegou. Jonas Vilar, Faraó. Que sequência, hein? Você no seu trabalho, você em casa, sexta-feira é Dia Internacional da Faxina, não é isso? E curtindo nosso programa, que volta já. E volta com Levi e Hamilton.
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3: Cinco e vinte.
4: Assim diz a Bíblia.
5: Antes, santificai a Cristo como Senhor em vosso coração, estando sempre preparados para responder a todo aquele que vos pedir razão da esperança que há em vós. Livro de 1 Pedro, capítulo 3, verso 15.
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3: Cinco e vinte e dois.
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0: Sextou, fim de semana, 25 de setembro, é o seu dia, é o seu aniversário. Parabéns pra você nessa data querida, muitas felicidades, muitos e muitos anos de vida. Que o Senhor te abençoe, te dê santidade, muitos anos de vida, muitas felicidades. Parabéns, irmão. Parabéns, irmã. Feliz aniversário. Hoje é o Dia Internacional do Farmacêutico, Dia Nacional do Trânsito, Dia Nacional da Radiofusão e do Rádio. Vivo Rádio! É também aniversário de Carlos Barbosa, no Rio Grande do Sul. Mesquita, no Rio de Janeiro, Nova Aurora, no Paraná, Patu, no Rio Grande do Norte e Sena Madureira, no Acre, já que é o seu dia, o seu aniversário, Julião Batista, cada minuto.

0: Marcos e Mateus, Deus por excelência. Levi e Hamilton, pastor amoroso. Esta é a edição de sexta-feira, mais um Sertanejo Gospel. Eu só quero destacar que daqui a pouquinho, mais um programa maravilhoso chegando por aqui, vai fazer companhia. Gente amiga, vou pro intervalo e volto com o bloco final de hoje.
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3: Cinco e trinta e quatro.
4: Assim diz a Bíblia.
5: Sempre tenho o Senhor diante de mim. Estando Ele à minha direita, não serei abalado. Salmo 16, verso 8.
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3: Cinco e trinta e seis.
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0: Já voltei, foi rapidinho e aqui a gente fecha muito bem o programa de hoje com Mike Lian, Deus e Eu. Essa música é maravilhosa.

0: Para fechar bem, muito bem, a edição de hoje, sextou 25 de setembro com Naldo Gregório e Vânia Silva. Arrocha ele! Para fechar bem o programa, mais uma semana juntos. A seguir, mais um programa que vai te fazer companhia. Amanhã é sábado, é dia de descansar, fazer faxina, cuidar do quintal, passear com a família, é bom ter lazer, né? É domingo, EBD, almoço em família e à noite, mais um culto ao nosso Deus, porque para ele, por ele, são todas as coisas. Gente, bom fim de semana e até segunda, na graça e na paz do nosso Deus. Tchau!
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1: Cinco e quarenta e quatro.
2: Assim diz a Bíblia.
3: Bem-aventurados os que choram, porque serão consolados. Mateus 5:4.
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1: Cinco e cinquenta e quatro.
2: Assim diz a Bíblia.
3: Pelo que sinto prazer nas fraquezas, nas injúrias, nas necessidades, nas perseguições, nas angústias por amor de Cristo. Porque quando sou fraco, então é que sou forte em Cristo. 2 Coríntios 12, 10.
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1: Cinco e cinquenta e seis.
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17: Alô você, graça e paz, povo de Deus, nós estamos chegando para nossa viagem no tempo, a nossa viagem através do mundo da música evangélica, começando pela graça de Deus, programa Matando Saudade, edição de sexta-feira. Que maravilha, que bênção, chegou, hein? Chegou a sexta-feira, o dia mais esperado da semana. Eu sou Ezequiel Ferreira, durante a próxima hora você vai recordar comigo canções que marcaram época, marcaram gerações. E no estilão sertanejo, que é bom demais. Hoje é dia de clássico e sertanejo. Sexta-feira, dia 25 de setembro de 2026. Vamos louvar? Vamos adorar a Deus? Baúzão aberto. E o programa começa com a Milton e Marlene. Igrejinha. Essa é pra matar saudade, assim, ó.

0: Subirei, tá aí a canção com Ninfa e Cálita, canção linda demais. Ouvimos antes Os Gaúchos, O Grande Milagre. Abrindo o programa, nós tivemos a Milton e Marlene, Igrejinha. Programa Matando Saudade, viajando no tempo, tocando clássicos da música evangélica, trazendo o passado de presente no seu rádio. Rápido intervalo, volto já.
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3: Seis e nove.
4: Assim diz a Bíblia.
5: Quem nos separará do amor de Cristo? Será tribulação, ou angústia, ou perseguição, ou fome, ou nudez, ou perigo, ou espada? Livro de Romanos, capítulo 8, verso 35.
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3: Seis e onze.
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0: Já estou de volta com você. As canções que marcaram época, com certeza você recorda aqui no programa Matando Saudade, de segunda a sexta-feira, neste horário, nesta rádio, fazendo uma verdadeira viagem no tempo. Uma verdadeira viagem através do mundo da música evangélica. Prazer enorme estar com você. Prazer muito grande também saber que você está conosco, ligado na programação, em casa, no trabalho, no trânsito, onde você estiver. Receba o nosso abraço, o nosso carinho. Para participar do programa é muito fácil, é só acessar pedidomusical.com.br ou então mandar mensagem para o WhatsApp da nossa produção. 41 998295627. Coloca programa Matando Saudade, depois manda a tua mensagem, ela chega pra gente. É sempre um prazer enorme receber a tua participação. 41 998295627. Abrindo a sequência tem Joel e Jonas, Disco Voador, Jesus Virá de Novo.

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É o meu filho que está muito doente. Deixei-o sentindo a agonia da morte. Se não chegar a tempo com estes remédios, qual triste será a minha sorte. 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Voltando para a prateleira conferir o remédio dado, notou que havia engano, não era o que o médico tinha receitado. Saiu à procura da mulher, mas foi inútil, não encontrou. E prostrando seus joelhos em terra, logo do seu Deus ele lembrou. 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

0: Terapêutico, que canção, hein? Tony Silva cantou pra gente. Ouvimos antes Chuva de Felicidade, Raíssa e Ravel. Abrindo a sequência, nós tivemos a dupla Joel e Jonas, Disco Voador, Jesus Virá de Novo. Tá chegando mais um intervalo, já já eu volto com mais clássico e sertanejo para você recordar comigo nesta sexta-feira abençoada. Não sai daí. O intervalo, você já sabe, é o intervalo mais rápido do rádio e já já eu volto com mais.
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3: Seis e vinte e quatro.
4: Assim diz a Bíblia.
5: Ora, a fé é a certeza de coisas que se esperam, a convicção de fatos que se não veem. Hebreus capítulo 11, verso 1.
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3: Seis e vinte e seis.
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0: De volta com você, programa Matando Saudade segue louvando e adorando a Deus, trazendo o passado de presente no seu rádio nesta sexta-feira abençoada. Prazer enorme estar com você, prazer muito grande saber que você está conosco, ligado na programação, em casa, no trabalho, no trânsito, nos dando carona. Receba o nosso abraço, o nosso carinho. Alô, Kézia, conosco na Bahia, ligada na programação, indo pro trabalho, ouvindo o programa Matando Saudade, viajando no tempo e ouvindo os clássicos da música evangélica. Que maravilha! Forte abraço também pro irmão Wagner, pra toda a família, sempre, sempre acompanhando a programação e sempre participando também. Participe! Você que acompanha o nosso programa, manda mensagem. 41 998295627. Tem mais. Keila Miranda com Daniel e Samuel, canção linda, Carta ao Amigo.

0: Tá aí, canção linda demais, Goianinha, toca em mim, que canção linda. Ouvimos antes, Sorrindo e Cantando com a Sueli Ferreira. Abrindo a sequência, nós tivemos Keila Miranda cantando com Daniel e Samuel, Carta ao Amigo. É o programa Matando Saudade com você, louvando e adorando a Deus nesta sexta-feira, trazendo os clássicos sertanejos. Tá chegando o último intervalo do programa, já já eu volto com você para a última sequência de clássicos sertanejos nesta sexta-feira abençoada. Não sai daí. Rápido intervalo, volto já.
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3: Assim diz a Bíblia.
4: Disse Deus: de ti farei uma grande nação, e te abençoarei, e te engrandecerei o nome. Sê tu uma bênção. Gênesis capítulo 12, verso 2.
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0: De volta com você agora para a última sequência de clássico e sertanejo aqui no programa Matando Saudade. É, tempo passa rápido demais, né? Última sequência já, eu quero mandar um abraço lá para as costureiras em Santa Catarina, sempre acompanhando a programação, em Guabiruba, Blumenau, Brusque, audiência confirmada. Obrigado pelo carinho, obrigado pela audiência. Cantor Paulo Queiroz conosco em Juína, no Mato Grosso, que Deus abençoe. Jack Magner Barros conosco também. Em Governador Luiz Rocha, no Maranhão, ouvindo o programa, o Valdemiro acompanhando o programa também. Bom, Valdemiro e Governador Luiz Rocha no Maranhão, e a Jack Magner Barros em Sorriso no Mato Grosso, né? Abrindo a última sequência, atendo a participação do nosso irmão, não colocou o nome aqui, mas mandou mensagem pra gente, tá mandando pra todos os ouvintes esta canção aqui do Jota Neto, Água Viva, abrindo a última sequência de clássicos.

0: aí, os cantores da Bíblia, finalizando o programa Matando Saudade, edição desta sexta-feira. Linda canção, Deus da Bíblia. Ouvimos antes a mensagem da cruz, os canarinhos de Cristo cantaram pra gente. Abrindo a sequência, o J. Neto cantou Água Viva, atendendo a participação do nosso ouvinte lá de São Paulo. Participou da nossa programação, pediu e ouviu linda canção do J. Neto. E assim finalizamos o programa Matando Saudade, edição desta sexta-feira. Sou grato a Deus pela oportunidade de ter estado aqui com você e sou grato a você pelo carinho, pela audiência, pela participação. Muito obrigado de coração. Programa Matando Saudade de volta, se Deus quiser, na segunda-feira, neste mesmo horário, nesta mesma rádio. Excelente sexta-feira, excelente final de semana na presença do Senhor nosso Deus. E até segunda-feira na doce paz do Senhor Jesus.
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1: Sete e vinte e nove.
2: Assim diz a Bíblia.
3: Tende em vós o mesmo sentimento que houve também em Cristo Jesus. Filipenses 2:5.
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2: Sete e trinta e um.
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4: Quinta-feira, 24 de setembro de 2026. JVN, sua dose diária de informação, já está no ar, trazendo até você os principais fatos e acontecimentos do momento. Esteja em casa, no trabalho, esteja nas ruas, rodovias, estradas, esteja onde você estiver. Procuramos levar informação concreta, precisa, checada e totalmente imparcial. Hoje, dia 24, é dia do mototaxista, dia marítimo mundial, dia mundial do gorila e dia, claro, de você ficar sempre bem informado aqui no JVN. O Programa Institucional de Bolsa de Iniciação à Docência passou a integrar nesta quarta-feira as ações de incentivo à educação básica brasileira. O objetivo é justamente fortalecer e valorizar a formação de professores para atuar na etapa inicial do ensino. De acordo com lei, estudantes de cursos de licenciatura poderão receber bolsas de iniciação à docência para participar de atividades de formação em escolas públicas. As ações serão desenvolvidas por instituições de ensino superior em parceria com redes públicas de ensino dos estados, do Distrito Federal e também dos municípios. Os projetos deverão ser apresentados pela instituição de ensino superior e terão foco na formação prática dos futuros docentes. A legislação prevê convênios e acordos de cooperação para execução das atividades no setor. Kleber Ramos, sua dose diária de informação. E você acompanha ainda hoje.
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4: Cenipa recupera a caixa preta de helicóptero que levava cantor Rick. Por unanimidade, STF iguala tempo de licença, maternidade e adotante. Transporte e insegurança fazem 40% das mulheres desistirem de emprego ao longo da vida. Em 30 anos, obesidade triplica e atinge 1/4% da população adulta. Dólar aproxima-se de R$5,17, com notícias do exterior e eleições. E Bovespa recua. Estas e outras notícias a partir de agora. O JVN já está no ar.
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4: O Centro de Investigação e Prevenção de Acidentes Aeronáuticos, o CINIPA, informou ter recuperado a caixa preta do helicóptero modelo Bell 430, que caiu na Serra de Santa Catarina, na região do município de Urubici, no último domingo. O cantor Rick e a dupla sertaneja Rick Renner estava a bordo da aeronave. Além dele, outras quatro pessoas viajavam no helicóptero. Nenhuma delas sobreviveu à queda. A caixa preta refere-se ao gravador e contém registro das comunicações e dos sons da cabine de comando. O equipamento será enviado ao laboratório de leitura e análise de dados de gravadores de voo em Brasília, no Distrito Federal. O CENIPA informou que os trabalhos preliminares de preparação, extração e degravação dos dados serão iniciados pelos investigadores já nos próximos dias. Segundo o órgão, foi concluída nesta quarta-feira a primeira etapa da investigação após coleta de todas as evidências e partes da aeronave necessárias para saber o que aconteceu, liberando assim os demais destroços à autoridade policial competente, que deverá isolar e preservar o local do acidente, conforme previsto na legislação aeronáutica. A remoção dos destroços dos bens transportados e da higienização do local do acidente caberá ao operador da aeronave.
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4: O Supremo Tribunal Federal decidiu nesta quarta-feira unificar os prazos de licença maternidade e licença adotante para mulheres. Por unanimidade, os ministros julgaram procedente uma ação da Procuradoria-Geral da República, a PGR, para igualar o tempo dos benefícios. Pelo entendimento firmado pela corte, mães genitoras e adotantes passam a ter o direito a 180 dias de licença remunerada, sendo 120 dias de licença e outros 60 dias de prorrogação, independentemente do tipo de vínculo trabalhista. Com a decisão do STF, o período de proteção de 180 dias para ser garantido, independente do vínculo trabalhista ou funcional. Segundo a AGU, a medida amplia tempo para a recuperação da mulher, o cuidado com o bebê nos primeiros dias e a construção dos vínculos familiares, além de aproximar a licença dos 6 meses de aleitamento materno exclusivo recomendados pela Organização Mundial da Saúde, a OMS, e pelo Fundo das Nações Unidas para a Infância, Unicef. O prazo deve ser contado a partir do parto ou obtenção da guarda. Nos casos de internação da mãe, o prazo vale a partir da alta da bebê e também da mãe, o que ocorrer por último. Conforme a decisão, a nova regra vale para licenças futuras e para as que estão em andamento.
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4: No Brasil, 4 em cada 10 mulheres, ou seja, 39%, já abriram mão de uma vaga de emprego ou oportunidade profissional em virtude de dificuldades de deslocamento. Os fatores desfavoráveis são falta de segurança, custo com os quais teriam de arcar para cobrir o serviço, tempo e território. De acordo com a pesquisa, o direito de ir, vir e viver dá indicações de consultoria de diversidade e inclusão racial em parceria com a organização feminina Think Eva e 99. Mais da metade, 54% das mulheres também deixaram de comparecer a um compromisso de trabalho ou recusou um convite desse tipo pelos mesmos motivos. Em quinto, 21% já desistiu de fazer alguma capacitação, incluindo faculdade. As mulheres, reforço o estudo, abdicam o tempo todo não somente de experiência e conquistas no âmbito ocupacional ou educacional, mas no social e também no bem-estar. 8 em cada 10 mulheres, 80%, faltaram a encontros, eventos ou atividades, sendo que 1/3 renunciou a atividades físicas ou de lazer, 33%, e as visitas familiares e amigos, 32%, e o dobro, 69%, a sair à noite. Entrevistas feitas com 564 mulheres de diferentes idades, classes e regiões do país mostraram que a insegurança ou violência é o principal impedimento, indicado por 32% delas.
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4: Um estudo publicado neste mês no site da revista Lancet mostra que a prevalência de obesidade no país em adultos mais do que triplicou no período de 90 a 2023. A pesquisa é parte da série de estudos Carga Global de Doenças e também mostra que entre os adultos com 25 anos ou mais de idade, a prevalência passou de 7,8% para 27,7% no período de 3 décadas. O Brasil foi o país que apresentou maior crescimento entre os 17 países latino-americanos pesquisados, somando-se todos os casos de excesso de peso, que incluem sobrepeso e obesidade. A prevalência no país subiu de 40,3% em 90 para 66,8% em 2023. Ou seja, 2 entre cada 3 brasileiros estavam acima do peso normal para a altura. Segundo pesquisadores da Universidade Federal de Minas Gerais, que participou. Segundo a pesquisadora que participou da elaboração do estudo, esse aumento de prevalência de sobrepeso e obesidade é reflexo da mudança nos hábitos, como alimentação e também a prática de exercícios físicos. Nas últimas décadas, o Brasil vem passando por uma transição nutricional com dois resultados antagônicos, com redução dos níveis de desnutrição e piora na quantidade da alimentação. Outro fenômeno apontado é o aumento do sedentarismo da população que exercita menos e está mais exposta a telas de celulares, computadores e também televisão. Destacando ainda que é importante reverter o excesso de peso com oferta de alimentação saudável e a prática de exercícios físicos ainda na infância. De acordo com os destaques de especialistas, o excesso de peso está ligado ao desenvolvimento de diversas enfermidades crônicas, como doenças cardiovasculares, renais, osteomusculares e vários tipos de câncer. Além disso, há um efeito psicológico na autoestima da pessoa.
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4: O dólar fechou em forte alta nesta quarta-feira, pressionado pela valorização da moeda dos Estados Unidos no exterior, pelo cenário eleitoral no Brasil e pela alta do petróleo. A moeda subiu mais de 1%, aproximando-se de R$ 5,17. A bolsa recuou quase 1%, voltando a ficar abaixo dos 186 mil pontos. Em Nova York, os principais índices também terminaram o dia em baixa. O dólar comercial fechou com alta de 1,27% a R$ 5,16. O petróleo tipo Brent a US$ 98,12, uma alta de 2,84%, e o Ibovespa a 185.817 pontos, uma queda de 0,86%.
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6: Olá, hoje é quinta-feira e você confere a previsão do tempo para a região norte. Chuva principalmente no oeste e sul da região com pancadas isoladas. No leste do Pará e norte do Tocantins, tempo mais firme. Calor forte chegando perto dos 39 graus em Palmas. Para a região nordeste, predomínio de sol e calor. Chuva mais concentrada no litoral sul da Bahia e possibilidade isolada no sudoeste baiano. Interior segue bastante seco. Teresina pode chegar a 38 graus Celsius. Para a região sudeste, é a região que merece mais atenção. Chuvas em todos os estados, com possibilidade de pancadas fortes e trovoadas em alguns pontos devido à frente fria. Para a região sul, tempo mais estável e seco por causa da massa de ar frio. Paraná ainda pode ter alguma instabilidade, mas Rio Grande do Sul e Santa Catarina tendem a ficar mais firmes. Temperaturas baixas pela manhã. Para a região centro-oeste, aumento da instabilidade com pancadas de chuva e trovoadas em Goiás, Distrito Federal e norte-leste do Mato Grosso. Pode haver temporais. Em Goiânia, máxima prevista de 36 graus Celsius.
4: Encerramos aqui a primeira parte do Jornal Virou Notícia, já já atualizando pauta, trazendo informações sobre o dia a dia da corrida presidencial, vamos trazer informações também do agronegócio, falar das loterias e claro que tem notícia do esporte. É o JVN, o seu informativo mais completo e diário aqui na sua rádio.
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8: Assim diz a Bíblia.
9: Combate o bom combate da fé. Toma posse da vida eterna, para a qual também foste chamado, e de que fizeste a boa confissão perante muitas testemunhas. 1 Timóteo 6:12.
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2: Olá, já voltamos com o JVN, sua dose diária de informação. O Tribunal Superior Eleitoral anunciou que os eleitores poderão baixar e realizar o primeiro acesso no aplicativo e-título, inclusive nos dias de votação das eleições deste ano. A regra vale para o primeiro turno, no dia 4 de outubro, e para o segundo turno, também marcado para 25 de outubro. A medida altera o procedimento adotado em pleitos anteriores, quando a transferência da ferramenta era suspensa nas datas de votação para evitar sobrecarga nos sistemas. Mas é um conselho, né, que a autoridade do Tribunal Superior Eleitoral faz, de que não deixe para a última hora, porque pode sim haver uma sobrecarga no sistema e você pode, de repente, não conseguir baixar o aplicativo ou fazer alguma atualização necessária e assim não conseguir utilizá-lo. Baixe o quanto antes. A versão digital do documento, com foto, pode ser apresentada na mesa receptora no momento do voto, mas a Justiça Eleitoral ressalta que é necessário exibir o aplicativo aberto na tela do celular ou tablet, não sendo aceita a imagem capturada da tela, o chamado print. Tem que ser o aplicativo. Para cadastrar a ferramenta pela primeira vez, o eleitor deve baixar o aplicativo gratuitamente, preencher os dados pessoais, responder às perguntas de segurança e validar o acesso por meio do reconhecimento facial. E a Confederação Nacional dos Trabalhadores em Educação e o Partido Verde protocolaram uma ação no Supremo Tribunal Federal pedindo a liberação do acesso à internet móvel para toda a população nas 72 horas anteriores ao pleito. O processo, sob relatoria do ministro Cristiano Zanin, busca garantir que os cidadãos naveguem além dos limites dos pacotes de dados para consultar veículos da imprensa profissional e mecanismos de busca no período eleitoral. As entidades alegam que a restrição de franquia afeta principalmente a população de menor renda, que muitas vezes permanece com acesso limitado a redes sociais e aplicativos de mensagens com tráfego gratuito. Segundo os autores, a medida visa reduzir o desequilíbrio da circulação de conteúdos e combater a proliferação de notícias falsas antes da votação de 4 de outubro, data em que os eleitores escolherão representantes para os cargos de deputados, senadores, governadores e presidente da República.
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2: Vamos conferir como foi o dia de ontem dos candidatos à presidência da República, começando por Flávio Bolsonaro, do PL. O candidato participou de evento em Teófilo Otoni. Ele reafirmou que irá declarar guerra ao narcotráfico caso eleito. Outra proposta do candidato anunciada é reduzir a maioridade penal para fazer o Brasil prosperar de verdade, segundo ele. Hertz Dias, do PSTU, fez ações de campanha e distribuição de panfletos em Belo Horizonte. Segundo ele, o Brasil é um dos países mais ricos do mundo em recursos naturais, mas ainda com desafios de acabar com o desemprego e a insegurança alimentar. Leonardo Avalanche, do PRTB, participou de programa do podcast. Luiz Inácio Lula da Silva, do PT, participou de ato de campanha em Maceió. Defendeu investimentos em obras de infraestrutura, como a transposição do Rio São Francisco e em escolas de tempo integral. Renan Santos, do Missão, fez campanha em 3 cidades do interior paulista, Piracicaba, São Carlos e Ribeirão Preto. Romeu Zema, do Novo, deu entrevista à rede de rádios Jovem Pan. Uma caminhada pelas ruas no centro da cidade de Olambra, São Paulo, e visitou Jaguariúna, onde foi ao centro de referência do autismo. Ronaldo Caiado, do PSD, cumpriu agenda de campanha em Goiânia, onde participou de caminhada na cidade. Ele ainda concedeu entrevista ao programa de rádio do Rio Grande do Sul, ele esteve em Carreata, em Senador Canedo, Goiás. Rui Costa Pimenta, do PCO, participou do programa Análise Internacional, transmitido pelo canal Diário Causa Operária no YouTube. Samara Martins,

0: do UP não teve agenda pública de campanha, assim como Wilson Grassi, do Democrata. Augusto Cury, do Avante, esteve em Cuiabá, onde visitou a Casa Cury e o Shopping Popular. Foi também a Porto Velho para uma carreata e visitou a sede do partido em Manaus. Clariana Barão, do DC, concedeu entrevistas a um portal de notícias. Ela defendeu medidas mais rígidas para o combate à violência contra a mulher. O candidato Edmilson Costa participou de debate sobre o programa anticapitalista e antiimperialista para o Brasil do PCB no Rio de Janeiro. As informações são de Luciano Nascimento e redações do Rio de Janeiro e São Paulo através da agência Brasil de Notícias.
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0: A Polícia Federal e a Controladoria Geral da União deflagraram ontem a Operação Legado. O objetivo é apurar suspeitas de fraudes em licitações e contratações diretas, sobretudo na área da saúde, feitas por municípios na Bahia, no Piauí e Espírito Santo. Em nota, a corporação informou que estão sendo cumpridos 44 mandados de busca e apreensão em 22 municípios de 6 unidades da federação: Bahia, Piauí, Espírito Santo, Minas Gerais, Sergipe, Distrito Federal. As ordens foram expedidas pelo Tribunal Regional Federal da Primeira Região, que autorizou ainda 13 medidas patrimoniais e o bloqueio de bens até o limite de 3,4 milhões. Segundo a Polícia Federal, as investigações apontam indícios de atuação coordenada de empresas, simulação de concorrência, direcionamento de contratações, sobrepreço, faturamento de produtos não entregues e fornecimento de equipamentos usados como se fossem novos. O Grupo de Atuação Especial de Combate ao Crime Organizado, GAECO, ligado ao Ministério Público de São Paulo e à Receita Federal, fizeram na manhã de ontem a terceira fase da Operação Carbono Oculto. Os órgãos investigam, com o apoio da Polícia Federal e Receita Federal, uma estrutura complexa de lavagem de dinheiro para viabilizar a compra de uma das maiores distribuidoras de combustíveis do país. A suspeita é de estrutura criminosa montada para ocultar o controle de usina sucroalcooleira. Fintechs foram utilizadas para fazer movimentação financeira da organização criminosa. Entre os alvos estão executivos de um banco e de empresas, como a Entre Investimentos, do empresário Antônio Carlos Freixo Júnior, o mineiro, que tem ligações com Daniel Vorcaro, ex-dono do Banco Master, está preso devido a fraudes no sistema financeiro.
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0: O setor sucroenergético nacional opera com ritmo bastante acelerado de moagem e alto rendimento nas usinas brasileiras neste período de safra no campo. A tonelada na cana-de-açúcar posta na esteira fecha negociada na média de R$ 159,20 no mercado industrial. O clima seco que predomina no Centro-Sul continua favorecendo diretamente a concentração de ATR e garante, assim, uma excelente eficiência nos trabalhos diários de colheita e também de transporte na zona rural. O mercado nacional da mandioca apresenta cotações consolidadas e muita estabilidade comercial nas principais regiões peculeiras e de processamento espalhadas pelo país. A tonelada da raiz posta na fábrica é cotada na média de R$ 635,00 nas praças do Centro-Sul. A oferta equilibrada por parte dos mandiocultores e a demanda firme por parte das indústrias de fécula assegura um ritmo de negócios bastante seguro, constante e previsível. A horticultura do tomate registra preços em patamares elevados e uma forte liquidez em todos os grandes entrepostos atacadistas do país neste período. A caixa de 28 quilos do tomate salada longa-vida de primeira linha atinge a média de R$ 94,00 nas praças do Sudeste. A menor disponibilidade de frutos maturados nas lavouras mantém os preços valorizados, garantindo um mercado aquecido e com alta procura consumidora. O indicador do boi gordo mantém a tendência de firmeza nas cotações e apresenta escalas de abate bastante ajustadas nas indústrias frigoríficas de grande porte, arroba do Boi Gordo, na Praça Paulista, é comercializada na média de R$ 357 no mercado físico. A oferta restrita de lotes terminados no campo obriga os compradores a manterem propostas valorizadas para conseguir fechar a programação nos próximos dias.
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0: A gente começa pela Time Mania, o concurso realizado ontem de número 2.446. Dezenas 14, 18, 30, 39, 44, 52 e 76. Time do Coração, CRB de Alagoas. Ninguém acertou sete dezenas, o prêmio acumulou agora em R$ 16.500.000 para o dia 27, domingo. Três apostas fizeram seis acertos, vão levar R$ 53.086.42 cada uma. Outras 118 apostas acertaram cinco números. O prêmio de cada uma será de R$ 1.928,07. Da Time Mania, vamos agora direto para a Quina. Sorteio também realizado na noite de ontem. As dezenas sorteadas do concurso 7.126 foram 21, 34, 58, 69 e 70. Ninguém acertou cinco dezenas, o prêmio acumulou agora em R$ 9 milhões para o sorteio de hoje. 26 apostas fizeram quatro acertos, o prêmio será de R$ 14.949,02. 2.364 apostas acertaram três números, o prêmio será de R$ 156,58 para cada. Lota Fácil também teve sorteio realizado ontem à noite, concurso de número 3.788. As dezenas foram 01, 04, 05, 07, 08, 09, 12, 16, 17, 18, 20, 21, 22, 23 e 24. Ninguém acertou 15 dezenas. O prêmio acumulou agora em R$ 9 milhões para hoje. 197 apostas acertaram 14 números. Cada uma recebe R$ 2.929,06. E para fechar o momento loteria, vamos agora trazer as informações da Mega Sena, concurso de número 3.062. As dezenas foram 05, 09, 11, 17, 18 e 38. Ninguém acertou as seis dezenas, o prêmio acumulou agora para domingo em R$ 45 milhões. 86 apostadores fizeram cinco acertos e vão levar R$ 19.736,75. 5.065 apostas acertaram quatro números. O prêmio de cada uma será de R$ 552,38. As apostas podem ser feitas diretamente nas agências lotéricas credenciadas pela Caixa e também pela internet.
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0: E a Conmebol divulgou ontem, aliás, na quarta-feira, o total de premiação que os semifinalistas da Libertadores e da Sul-Americana já arrecadaram até agora na competição. Na Liberta, o Flamengo aparece na liderança do ranking, enquanto o Vasco ocupa primeiro lugar na Sul-Americana. Até a semifinal, o Flamengo já acumulou uma premiação total de US$ 9.610.000. Mais de R$ 49.900.000. O Palmeiras aparece em segundo lugar e já faturou mais de R$ 48.150.000. Neste sentido, o Fluminense e o Estudiantes acumularam a mesma quantia de grana, mais de R$ 46.380.000. Premiação gorda para esses times que chegam, portanto, a essa fase da competição. E os destaques também para o Campeonato Brasileiro: tem dois jogos da Série B hoje, Novo Horizontino e São Bernardo às 19h30, Vila Nova e Londrina às 20h30. Muito obrigado a todos pela audiência e confiança. O JVN fica por aqui. A gente volta segunda-feira com os principais fatos do Brasil e do mundo.
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1: Olá, graça e paz a todos. Sejam bem-vindos a mais um programa Cristo é a Resposta. Clama por respostas e se ouvem muitas vozes tentando acalmar o coração dos homens, mas há uma só voz a ser ouvida, reconhecida e autêntica, a voz do Filho de Deus, Jesus Cristo, Senhor e Salvador de todos os homens.

0: dia! Chegamos! Chegamos nesta super sexta-feira. É sexta-feira. Hoje, 25 de setembro, né, gente? Meu Deus do céu, passando rápido, passando super rápido o ano de 2026. Passando super rápido o mês de setembro. Já já estamos aí, outubro, novembro, e acabou-se o ano, né, pastor Devar Lara? Graça e paz, pastor.
1: Olha, exato, tá no final mesmo. A gente precisa aproveitar cada minuto, viu, Alden?
0: É. Verdade, precisamos mesmo, porque o tempo passa e não volta, né? Então, você que tá meio preguiçoso, preguiçosa nessa manhã, não sabe se levanta, se faz, se não faz, faça, viu? Faça, levante, acorde aí, faça, né? Dê o seu melhor, porque cada tempo que a gente perde é um tempo que realmente, como eu disse aqui, não volta, né? Não volta. Então vamos fazer valer a pena esse dia, né? Essa maravilhosa sexta-feira que Deus nos concede, né, pastor Everlara?
2: Oi, senhor Jarbas.
1: Com toda essa falatória, senhor, aí, uma bagunça, o senhor me acordou, sabia?
0: Não, mas... tá.
1: Acordou.
0: Peraí, eu acordei o senhor agora.
1: Cochilando isso, que eu pedi um tempinho aqui para descansar, porque ontem, nos comícios por aí, eu fui dormir, era 3 horas da manhã. Olha que trabalho.
0: Nossa, você já,
1: Muito trabalho, né?
0: Eu imagino. Quer dizer, na verdade, eu nem imagino, viu, quanto trabalho o senhor tem, né, para cuidar do nosso Brasil, seu Jarbas. Eu admiro o senhor, seu Jarbas.
1: Obrigado pela sua admiração. O senhor, não esqueça o número meu, viu? Não fica só falando aí, chega na hora. Ah, esqueci o...
0: Que isso? Que isso, Jarbas? Não, eu tava aqui todo simpático hoje. Dizendo que eu admiro o senhor, dizendo que o senhor é uma pessoa, né? O senhor faz isso comigo?
1: Eu estou concentrado aqui no meu trabalho, olha. Eu estou aqui pesquisando, né, sobre como resolver os problemas das grandes cidades do Brasil.
0: É mesmo, senhor Jair? O senhor está pesquisando sobre isso?
1: Isso, é fácil. E a gente luta, é uma lutação. Lutação não tem.
0: Eu conheço a lotação, viu, seu Gerba?
1: Isso, é o que está acontecendo nos últimos dias, lotações dos lados, para me ver falar do meu plano de governo. Isso.
0: Então, o senhor quer comentar um pouquinho sobre esse plano de governo aqui com os nossos ouvintes, o Cristo e a Resposta? Quais são os seus
1: planos?
0: O que o senhor vai fazer pela população brasileira?
1: Eu trocarei todas as lâmpadas queimadas de todo o Brasil. Também farei pontes e viadutos. E também farei cemitérios, óbvio, porque o povo tá cansado de ficar deitado lá, agora quer ficar de pé.
0: Ai.
1: Farei um cemitério vertical.
0: Meu Deus.
1: Farei o desvio do Rio Amazonas para que a água chegue aqui no Brasil, aqui em São Paulo, né? O que mais eu farei? Não, ajuda aí a cemitério.
0: Viu, seu Jarbas? Não, vamos fazer o seguinte.
1: Farei metrô. Farei.
0: Tá, e pela edifícios. Saúde, o que o senhor vai fazer pela saúde? Pela educação?
1: Saúde? Saúde? O que eu vou fazer com a saúde? Distribuirei remédios para as dores do povo.
0: Tá certo, tá bom.
1: Estarei oferecendo a eles o bálsamo de Gileade, que é Jesus. Isso é de graça.
0: Nossa, velho. Tá, mas às vezes o pessoal precisa de um medicamento aí, né?
1: Isso. Contratarei mais médicos.
0: Isso, apoiado.
1: Vindos da Inglaterra, da Europa. É, sim. mais pessoas. Eu também, eu farei, comprarei máquinas novas para tirar uma radiografia, raio-x, entendeu? Tudo novo. Ah, outra coisa, comprarei da China um robô.
0: Um robô?
1: Isso, robô, robô cirurgião.
0: Olha só, seu Gerbas, tá. E pela educação, o que o senhor vai fazer pela educação?
1: Educação, precisa melhorar a educação.
0: Precisa melhorar.
1: Quem é educado, uhum, é porque tem educação. Quem não tem educação, não é educado, nada. Então, a educação começa em casa.
0: Olha, profundo.
1: Farei um programa para os papais educarem seus filhos na casa. Essa é a primeira educação. Se não tiver educação em casa, não terá educação nos outros lugares.
0: Isso.
1: Agora,
0: tá bom,
1: agora me cansei, eu vou tomar um pouquinho de água agora e descansar pra sair depois. Tchau.
0: Ah, depois eu tenho certeza que o senhor vai voltar aqui depois. Depois a gente continua falando mais sobre esse plano de governo que parece ser muito bom, viu, pastor Demar Lara?
3: Olha, é bastante coisa, hein?
0: bastante coisa.
3: Se... Se metade disso aí for verdade.
0: Ai, senhor do céu. Complicado o negócio, viu? Vamos fazer o seguinte,
3: tá bom,
0: pastor. Vamos orar pra gente começar.
3: Vamos orar. Nossa, nem começamos, né?
0: Nem começamos.
3: Tá bom. Pai querido, nós te agradecemos, Senhor, pela oportunidade que nós temos nessa manhã de fazermos mais um programa Cristo é Resposta. Abençoa nossas vozes, todos os nossos equipamentos, abençoa a vida da família Cristo é Resposta, que está conectada conosco, e acima de tudo, que ela esteja conectada contigo, Senhor. Fica conosco, e nós pedimos ao Espírito Santo e ao grande regente desse coral, desse programa, que é um coral, que é música, que é pregações, reflexões, tanta coisa boa que o Senhor permite nós fazermos aqui, Pai. Fica conosco e dá-nos a tua bênção em nome de Jesus. Amém.
0: E vamos cantar agora, vamos celebrar a vida, vamos decolar, sair do chão, ficar pertinho do Senhor Jesus, né? E celebrar realmente a vida. Vamos cantar para Jesus então? Com lindos louvores que virão agora na sequência para você.

Senhoras e senhores, sejam todos bem-vindos. Por favor, apertem seus cintos, pois decolaremos em alguns instantes. Obrigada.

0: Senhoras e senhores, decolamos com sucesso. Sintam-se livres para acomodar-se confortavelmente. Desejamos uma boa viagem.
1: É isso aí, minha gente. E para nossa viagem ficar mais gostosa, todos os dias aqui, pastor Cornélio Augusto traz para nós palavra falada, né? Então, esse momento é o momento que eu convido você para abrir seu coração, para ouvir a mensagem de Deus, né? A mensagem do Senhor Jesus, a mensagem do nosso Pai, através da sua palavra, né? A palavra falada para gente. E hoje, pastor Ademar Lara, o pastor Cornélio Augusto vai trazer o que para gente? Qual o capítulo, pastor? De qual livro?
2: Capítulo 12 do livro de Eclesiastes, né? Que é a conclusão do livro e traz o conselho final do pregador, que é ele, né? Salomão, para uma vida que faz sentido, olha só, lembrar-se de Deus enquanto jovem e obedecer aos seus mandamentos, olha só, né? Ele fecha o livro falando então que a vida é curtíssima, né, Aldemir? É. Muito curta, né? E a gente deve se lembrar, né? Lembra do Senhor nos dias da tua mocidade. Por exemplo, o Jarbas Passanino tá lembrando.
1: Tá lembrando. Né?
2: É, ele só tem 91.
1: Tá moço, tá jovem.
2: Tá moço. Vamos então, vamos ouvir
1: vamos,
2: então.
1: Sim, pastor Cornélio Augusto.

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1: Capítulo 12. Lembra-te do teu Criador nos dias da tua mocidade, antes que venham os maus dias e cheguem os anos dos quais dirás: não tenho neles prazer. Antes que se escureçam o sol, a lua e as estrelas do esplendor da tua vida e tornem a vir as nuvens depois do aguaceiro. No dia em que tremerem os guardas da casa, os teus braços, e se curvarem os homens outrora fortes, as tuas pernas, e cessarem os teus moedores da boca por já serem poucos, e se escurecerem os teus olhos nas janelas, e os teus lábios, quais portas da rua, se fecharem. No dia em que não puderes falar em alta voz, te levantares a voz das aves, e todas as harmonias, filhas da música, te diminuírem. Como também quando temeres o que é alto, e te espantares no caminho, e te embranqueceres como floresce a amendoeira, e o gafanhoto te for um peso e te perecer o apetite. Porque vais à casa eterna, e os pranteadores andem rodeando pela praça. Antes que se rompa o fio de prata, e se despedace o copo de ouro, e se quebre o cântaro junto à fonte, e se desfaça a roda junto ao poço, e o pó volte à terra como era, e o espírito volte a Deus que o deu. Vaidade de vaidades, diz o pregador, tudo é vaidade. O pregador, além de sábio, ainda ensinou ao povo conhecimento, e, atentando e esquadrinhando, compôs muitos provérbios. Procurou o pregador achar palavras agradáveis e escrever com retidão palavras de verdade. As palavras do sábio são como aguilhões e como pregos bem fixados às sentenças colegidas dadas pelo único pastor. Demais, filho meu, atenta. Não há limite para fazer livros, e o muito estudar é enfado da carne. De tudo que se tem ouvido, a suma é: teme a Deus e guarda os seus mandamentos, porque isto é o dever de todo homem. Porque Deus há de trazer a juízo todas as obras, até as que estão escondidas, quer sejam boas, quer sejam más.
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3: Obrigado, pastor Cornélio Augusto, trazendo palavra falada. Semana que vem ele volta, né, com mais aqui pra gente. E agora eu convido você pra gente ouvir aqui mais uma sequência de louvores, né, nessa manhã. Lindos louvores que vão tocar você, vão tocar teu coração aí, onde você estiver. Aumente o volume pra gente ouvir então nos nossos hinos especiais, pastor Leymar Lara.
4: Sim, hinos especiais que nós escolhemos para você, e que Deus esteja respondendo aquela oração, dando direção para ti, né? Deus fala por meio dos louvores, né? Muito bem, então nós vamos agora ouvir os hinos especiais e depois a gente volta aqui com as reflexões, né? Uma pequena reflexão com uma grande mensagem.
5: Talvez não exista atrevimento maior em uma pessoa do que quando ela ousa ser pequena. Quando ela ousa não ter muito, quando ela ousa ser só ela mesma. Não há coisa que agrada mais a Deus do que você acreditar profundamente que Ele não errou quando te fez, do jeito que Ele te fez, na família na qual Ele te colocou, com a história que Ele quer e deseja cada vez mais construir com você. Já dizia um amigo meu, eu nunca mais vou esquecer: rico não é aquele que tem muito, rico é quem precisa de muito pouco para ser feliz. Isso sim é rico. Que você seja atrevido a esse ponto.

0: E é só louvor.
1: Porque estamos todos dormindo. Ei, vamos despertar. Pois o rei, sim, o rei está voltando.

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0: E aí, gostou das canções? Curtiu aí? É, amanhã não tem, viu? Amanhã não tem, porque no sabadão não tem Cristo é Resposta. Mas domingo do meio-dia às 14h, tem o programa Cristo é Resposta em reprise. E você pode ouvir de novo, tá bom? Ah, mas eu queria ouvir ainda hoje, dá? Dá também, dá pra você ouvir de novo o programa Cristo é Resposta, 18h, aqui na Paraná Gospel, viu? 18h estaremos aqui em reprise pra você, tá certo? E você é o nosso convidado a ouvir, tá combinado assim? Legal, então vamos que vamos em frente, porque atrás vem gente e vem chegando agora o Anderson, né? Anderson trazendo para nós aqui uma pequena reflexão com uma grande mensagem, pastor Ademar Lara.
1: Sim, traz para nós aqui, para nós olharmos a grandeza do Pai, né? A grandeza da natureza, das coisas que ele fez, né? Criou, né? O ser humano, né? O corpo humano é a maior maravilha que Deus criou, né? Depois dele, né? Ele é a essência de toda a grandeza. Vamos ouvir então nesse momento.
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3: Olá, bom dia, a paz do Senhor a todos os ouvintes do programa Cristo é Resposta. Meu nome é Anderson Garcia e falo aqui de Sorocaba. Um bom dia a todos meus ouvintes queridos e amados deste programa que é bênção do Senhor Jesus. Cristo é a resposta. Meus irmãos, hoje eu quero compartilhar com vocês sobre olhe para a grandeza do seu Pai. Aleluia! E vamos ali abrir na palavra de Deus em Jeremias, capítulo 32, versículo 17, que diz assim: Ah, soberano Senhor, tu fizestes os céus e a terra pelo teu grande poder e por teu braço estendido. Nada é difícil demais para ti. Amém? Meus irmãos, você tem o hábito de parar por alguns momentos do seu dia exclusivamente para contemplar a grandeza de Deus, a sua soberania, a sua majestade? Oh, glória a Deus! Você já saiu do piloto automático da sua vida uma vez e deu atenção aos detalhes da natureza? Né? As plantas, os animais, as montanhas, as praias. Já parou para estudar, mesmo que por curiosidade, meus irmãos, a perfeição do universo? Os planetas, as estrelas, o sistema solar, a gravidade. É tudo tão incrível que nem conseguimos assim compreender a imensidão, né? Que estamos assim inseridos, né, nele. Não há ninguém como Deus, meus irmãos. Ele que criou os céus, a terra, domina sobre tudo e dá a palavra final em todas as coisas. O nosso Pai. Aleluia. Meus irmãos, agora eu te pergunto. A pergunta que eu faço: como um Deus que tem tanto poder, mas que ao mesmo tempo é tão detalhista, não zelaria pela vida dos seus filhos? Né? Se você se entregou a Ele, Ele cuida de você. Ele fez questão de deixar registrado lá em Lucas 12:7 que até os cabelos da cabeça de vocês estão todos contados. Não tenham medo. Vocês valem mais do que muitos pardais. Nesse texto ele dizia que se nada faltasse aos pardais, quanto mais a cada um de nós, não é verdade? Meus irmãos, por isso, quando você estiver entrando na pilha do inferno com uma ansiedade, né? Uma insônia por causa dos problemas e até o desespero, obrigue-se a dar uma pausa e a refletir sobre como Deus orquestra perfeitamente todas as coisas. Porque Ele não cuidaria de você, meus irmãos. Porque Ele deixaria você resolver algo difícil sozinho? Ele não deixaria, não. Deus é soberano também na sua vida. Lembre-se disso, meus irmãos. Ele faz isso por um simples motivo. Sabe por quê? Porque Ele te ama incondicionalmente. Aleluia! Meus irmãos, abra, olhe para a grandeza do Senhor. Mas jamais se esqueça que Ele é o seu Pai. Pare de se preocupar e confie nele. Ele não te abandonou e tem o controle de tudo. Amém? Oh, meu Deus do céu, como Deus é maravilhoso, né? Meus irmãos, oremos nesse momento. Oh, Jesus maravilhoso. Senhor, meu Deus e meu Pai, como eu amo contemplar a tua grandeza, a tua, sim, majestade. Aleluia. O melhor de tudo é que, sendo o Deus Todo-Poderoso, o Senhor ainda é meu Pai. Aleluia. Quero descansar no teu cuidado, Senhor, pois sei que estás atento e a tudo o que eu preciso. Eu decido confiar totalmente em ti, em o nome do Senhor Jesus. Amém? E hoje eu gostaria de pedir o louvor com a cantora Josiane. Abra os meus olhos. Deus abençoe a todos e Deus no controle.

0: isso aí, vamos que vamos com o nosso Cristo é Resposta pra você. Obrigado, Anderson, trazendo pra nós essa linda canção e essa maravilhosa reflexão aqui que falou ao nosso coração, né? E já já tem pra você também aqui mais conteúdo, mais mensagem, mais canções. Só que agora eu convido você pra dar uma paradinha. É uma paradinha pra gente orar juntos, né? Vamos colocar aqui o nosso Brasil diante do Senhor Jesus, né? Nesta manhã nós convidamos você para juntamente com a pastora Jussara Lara orar pelo nosso país. Estamos muito próximos aqui, né, pastora Lara, das eleições, né? Eleições para presidente, e governador, que, né?
1: Que transcorra tudo em ordem, né, Aldemar? Tudo bem, com verdade, né? Com dignidade, né? Que o povo brasileiro pense bem em quem ele vai dar o seu voto, né? E o nosso voto vai decidir o futuro do Brasil. Exatamente. Pensa bem nisso. Não é brincadeira, não, né?
0: Não, não é. De forma alguma, né?
2: É uma... Por isso, meus queridos,
0: meu Deus,
2: não esqueçam de voltar. De voltar, não. É voltar para mim. Porque eu farei o melhor nas minhas forças ou no meu cansado, mas meu amado Brasil, meu amado eleitor. amém.
0: Senhor do céu, só misericórdia, pastor Demar.
1: Demorou muito pra fazer propaganda assim, né?
0: Demorou.
1: Vamos então.
0: Vamos sim, pastor Jussara Lara, assume o microfone aí, por favor, senão o Jarbas Passarinho pega de novo, viu? Vamos orar pelo Brasil.
3: Pai de amor e misericórdia, nós clamamos que tu venha e governe sobre a nação brasileira. Que a tua mão se levante sobre os poderosos dessa nação. Assim como tu te levantaste perante o rei Belsazar, enquanto eles estavam reunidos e zombavam das coisas sagradas do teu templo, tu destes, a tua mão apareceu perante aqueles homens e escreveu na parede: Mene, Mene, Tekel, Parsim. Os seus dias foram contados e Deus decidiu terminá-lo. Fostes pesado na balança e pesaste muito pouco. Hoje mesmo passarei o seu reino a outros. Que assim seja, Senhor, sobre os poderosos desta nação e que tem zombado das coisas sagradas, que tem zombado dos teus princípios e propósitos, Senhor, que tu se revele ao coração de cada um deles. Tu tem as suas formas para fazer, mas de uma coisa nós temos certeza: tu és um Deus justo e soberano. E eu creio, Senhor, que tu já ouviu o clamor dos teus filhos, o clamor daqueles que têm sido injustiçados nesta nação. E que tu te levante e que tu julgue sobre todos os poderosos do Brasil, sobre aqueles que estão lá no STF, aqueles que estão no Senado, os que estão no Congresso, aqueles que estão no Poder Executivo, ministros. Oh Deus, que todos eles sejam tocados pela tua mão e pelo teu poder, e que tu faça com que eles possam tremer na base e que eles venham se arrepender perante a tua presença e perante a sua face. Oh Jesus, que todos nós, os teus filhos, possamos nos prostrar perante a tua presença, clamar pela tua intervenção sobre a nação brasileira, para que nós possamos ver a nossa nação ser governada com justiça e equidade. Oh Deus, que tu te levante e que seja arrancada toda a raiz de iniquidade de todas as esferas de governo desta nação. Que todo, Senhor, o crime organizado que esteja enraizado, Senhor, nas esferas do executivo, legislativo e judiciário, que essas raízes que sejam arrancadas, ó Pai, e que todos aqueles que se levantarem para manipular o resultado das eleições, que eles caiam por terra e sejam humilhados e o mundo inteiro possa ver que só tu és Senhor e soberano sobre a nação brasileira. Eu peço, Senhor, a tua intervenção sobre o Brasil e que tu nos livres, Senhor, de todas as astutas ciladas de Satanás. Que tu nos dê o livramento de todos os efeitos do El Niño, do norte ao sul do nosso país. E tu nos livre das enchentes, de tsunamis, terremotos, secas e incêndios, ó Pai. Que tu nos dê o livramento e que tu nos dê um novo tempo na tua presença. Em nome de Jesus. Amém.

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1: É isso aí, vamos juntos aqui na Paraná Gospel e também na rede de rádios que retransmitem ou que transmitem conosco a programação Cristo é Resposta, né? Bênção pura sem mistura pra você, olha aí que beleza. Hoje, bênção pura sem mistura, quero mandar um abraço especial pro meu amigo, meu parceiro, meu irmão em Cristo, pastor Adir. Pastor Adir aqui de Curitiba, né? Trabalhando e ouvindo a gente lá. Ele fala assim, às vezes eu não consigo mandar mensagem para vocês, mas eu tô lá, sempre ouvindo a rádio, então a hora que puder manda um abraço pra gente, então pastor Adir, receba aí o nosso abraço, viu, do Aldrin Lima, de toda a família Cristo é Resposta aqui, do pastor Levar Lara, pastor Jussara, enfim, todo mundo, tá bom? Vamos que vamos, porque agora vamos juntos ouvir aqui a mensagem pastoral, pastor Levar Lara.
2: E vamos, já que você mandou abraço aí, mandou beijos e outras coisas, né? Eu também quero fazer isso aqui, mandar para todo o Brasil, né? Sul, Sudeste, Centro-Oeste e o Norte do nosso Brasil. Sim, agora é um momento, então, importante, né? Que você pode aí ouvir a mensagem pastoral. Só que antes da mensagem pastoral, nós temos aqui o pastor de Mailari e a dona Yaya.
1: É verdade, né? É verdade.
2: Então, ela cantou em francês aqui, viu?
1: Desculpa, memórias, dona, tá esquecendo da senhora, dona.
2: Isso, ela ficou meio aqui, mas pois é, foi abraçar ela. Vai lá pra abraçando todo mundo?
1: Sem interesse,
2: eu,
1: né?
2: Nunca vi você abraçar tanto, viu, Adriano? Vamos ouvir então o pastor de Marlana e a dona Yaya.
1: Exatamente, aumenta o volume então.

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1: E aqui na Paraná Gospel você ouve de segunda a sexta-feira o Cristo é Resposta, essa programação que vai ao ar das 8 às 10 da manhã com Aldilin Lima, com o pastor Edmar Lara, com toda a família Cristo é Resposta, viu? E vai também ao ar em reprise às 18 horas ou 6 da tarde e você é o nosso convidado a ouvir de novo, tá bom? Domingo também tem reprise ao meio-dia, né? Estamos aqui.
2: Você, agora foi eu que assustei. Você pensa que ia embora, de repente voltou correndo. Esqueceu do, você tinha esquecido do resto do.
1: Não, pastor, que é isso? Eu só tava deixando a trilha rolar um pouquinho.
2: Vamos lá então, vamos lá.
1: Pois é, completando o raciocínio aqui, é domingo do meio-dia às 14h, tem Cristo é Resposta em reprise aqui na Paraná Gospel também. E você, claro, imagina, é o nosso convidado a ouvir essa programação, tá bom? E agora o pastor Demar Lara vai trazer para nós aqui a mensagem pastoral.
2: Isso.
1: É isso?
2: É, eu vou falar aqui de motivos para louvar a Deus.
1: Olha,
2: existe tantos motivos, né, Aldemar?
1: Tem muitos, né, pastor?
2: Um momento que a gente deve louvar a Deus também é de manhã, que a gente acorda, puxa, acordei, tem um dia inteiro pela frente, eu preciso louvar o meu Deus, agradecer a ele.
1: Sim, é verdade, muitas vezes a gente acorda, ai, que coisa, mais um dia, né? E não,
2: tá
1: não
2: chovendo. Dá pra ser
1: assim, né? Tá chovendo, tá muito calor, tá isso, tá aquilo. Gente, vamos parar de reclamar, né? Vamos agradecer a Deus, louvar a Deus, né? Porque ele nos dá vida, nos dá esse presente maravilhoso. Tem tanta gente, né, pastor Edmar Lara? E aí não importa se você tem muito dinheiro, se você tem pouco dinheiro, pouco recurso, muito recurso. Tem gente que gostaria de estar vivo hoje ou de estar podendo fazer mais, né? Não está por problemas de saúde, porque já partiram, né? Uhum. Aí, bom, quem partiu não gostaria de mais nada, né? Porque não tem como gostar, né? As pessoas, né? Os familiares, de repente ficam pensando, puxa, ele podia estar aqui, ela podia estar aqui, não está. Então você que está vivo, você que tem possibilidades, né? Vamos lá, vamos fazer acontecer, vamos, né, agradecer a Deus, primeiramente. Motivos para agradecer a Deus. Então vamos, abra seu coração aí, né? Vamos prestar atenção nessa mensagem. Eu tenho certeza que Deus vai falar com você, Deus vai falar comigo através da mensagem pastoral.

Graça e paz, família. A mensagem de hoje chama-se Motivos para Louvar a Deus. Por isso, o meu coração exulta e com o meu cântico o louvarei. Salmo 28, 7, parte B do versículo. As intervenções de Deus a nosso favor devem produzir gratidão em nós. Davi, em virtude de o Senhor ter sido sua força e seu escudo, exulta de alegria e prorrompe em louvor ao Senhor. Ele abre seus lábios para louvar a Deus e expressar sua gratidão. Esse é um princípio importante. Deus se agrada de um coração grato. O rei Ezequias foi curado por Deus de forma milagrosa. Deus libertou Jerusalém do cerco do Império Assírio. Ezequias, porém, ao receber dádivas tão generosas, em vez de voltar-se para Deus com exuberante gratidão, engrandeceu seu coração. E isso foi mal aos olhos do Senhor. A ingratidão é uma atitude imprópria para um filho de Deus. Temos sido abençoados com toda sorte de bênçãos espirituais em Cristo. Deus nos deu a vida, a respiração e tudo mais. Fomos amados de antemão. Fomos escolhidos para a salvação antes da criação do mundo. Fomos chamados com santa vocação. Fomos regenerados pelo Espírito Santo e selados para o dia da promessa. Nosso nome está escrito no livro da vida. Temos a palavra de Deus como a nossa bússola. Temos o Espírito Santo em nós como nosso guia e consolador. Somos herdeiros de Deus e co-herdeiros em Cristo. Somos cidadãos dos céus. Privilégios tão grandes requerem de nós uma gratidão profunda e um louvor sincero. Salvador bendito, no teu nome, nós louvamos a ti. Nós adoramos a ti, Senhor. Ó Deus, porque o Senhor tem feito tantas coisas maravilhosas em nossas vidas, Senhor. Mas louvamos a ti, adoramos a ti, engrandecemos a ti, não somente por aquilo que o Senhor faz, mas por aquilo que o Senhor representa para nós, o Pai, e somos teus filhos, ó Pai. Sim, o Espírito Santo, o nosso Consolador, e Jesus Cristo, nosso Salvador. Só isso é motivo de nós exaltarmos a Trindade, exaltarmos com profunda gratidão em nosso coração, porque até aqui o Senhor tem nos ajudado, sim, a permanecer firmes dentro das bênçãos que o Senhor tem derramado na vida das nossas famílias. Obrigado, Senhor. Muito obrigado. No nome santo de Jesus. Amém. E amém, graças a Deus.

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1: É isso aí, minha gente. Vamos que vamos com o nosso Cristo é Resposta para você aqui na Paranagospel e também na rede Rádios Parceiras. E agora vamos juntos fazer a oração da fé. Vamos falar com Deus? Vamos falar com o Pai?
2: Antes de nós orarmos, fazer a oração da fé, quero lembrar a todos os nossos ouvintes, né? Que nós estamos aqui na Web Rádio Paranagospel porque alguém começou a rádio no Brasil, né? E hoje, dia 25 de setembro, é o dia da rádio, não é do radialista, mas é da rádio. Olha só, e oficialmente aqui no Brasil, o primeiro programa, transmissão do presidente Epitácio Pessoa, o dia 7 de setembro de 1922. Olha só, hein?
1: Olha aí.
2: Epitácio Pessoa fez um pronunciamento da a festa do centenário da independência. Olha que lindo, hein?
1: Legal.
2: Então. Aí veio, então, essa
1: transmissão ali, né?
2: Essa transmissão também aconteceu em 1923, a Rádio Sociedade do Rio de Janeiro, então, como é bom recordar, né, Aldrimar? Bom recordar, nossa, tem coisa que a gente não acha melhor deixar para lá, né? Mas é tão bom recordar as coisas boas, né? E às vezes até aquelas que a gente não quer relembrar, a gente tem que relembrar porque elas nos trazem lições, né? Para o dia de hoje. Muito bem, né? Vamos então, nesse momento aqui, fazer a oração da fé. E depois nós vamos rodar para você aqui, o que mesmo, Adelimar?
1: Um programa, né?
2: Um programa especial, né?
1: Especial que já já você vai saber. Mas antes, vamos falar com Deus então. Vamos colocar aqui diante do Senhor Jesus os enfermos, os doentes, né? Aqueles que precisam de oração, precisam de milagre do Senhor Jesus. E Cristo pode operar o milagre, né? Isso pode fazer muito além daquilo que a gente sonha, daquilo que a gente imagina, né, pastor?
2: Exatamente, vamos orar agora todos juntos? Pai querido, se Eva não tivesse desobedecido ao Senhor no Jardim do Éden, por certo estaríamos lá. Mas ela desobedeceu e por isso Adão e Eva foram expulsos do paraíso. E quando eles saíram fora do Jardim do Éden, todas as doenças que temos hoje, elas foram pré-estabelecidas dentro do nosso corpo, Pai. Às vezes nós não temos nenhuma delas que aparecem em nossa jornada da vida, mas outras elas aparecem, Senhor. Ó Deus Todo-Poderoso, e nós rogamos agora aquelas pessoas que doenças se manifestaram no corpo delas, Senhor, e que elas sejam visitadas nessa hora, Pai. Ó Deus, sabemos que o Senhor é o Deus que cura, ó Deus que sara, é o Deus que traz reabilitação e restauração para o corpo que foi contaminado pelo vírus do pecado. Sim, o Senhor traz tudo isso por meio de Jesus Cristo. Então nós oramos agora por todos que estão nos ouvindo, Senhor, e por todos aqueles, ó Pai, que estão agora sobre uma cama, quer no hospital, quer nas suas residências, ó Senhor, visita a todos no mundo todo. O Senhor, pela tua onisciência, consegue estar no mesmo lugar, ao mesmo tempo, e eu te peço que o Senhor abrace aqueles que precisam de um abraço, conforto, consolo, ó Deus, e milagres pode acontecer com a tua visita. Nós oramos em nome de Jesus, amém e amém, graças a Deus.

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1: É isso aí, Cristo é Resposta, para você aqui na Paraná Gospel e também na rede de rádios parceiras. Pastor Demar Lara, rede de rádios, hein? Que maravilha! Quando que a gente imaginaria, né, pastor, que estaríamos aqui na Paraná Gospel e conectadas conosco várias outras rádios, né?
2: É, você vê, né, como que é as coisas, né? Muito bem. Então nós vamos fazer uma homenagem para o dia do rádio, Adelino?
1: Vamos sim.
2: Então, nós conseguimos aqui uma gravação de 1955. Você tinha
1: bem
2: quanto,
1: galera? Né?
2: 60?
1: Hã? Eu tava você com tinha 60, 60, mais ou menos, pastor.
2: É um programa de rádio da A Voz das Assembleias de Deus, né? Primeiro foi rodado no ano de 1955.
1: Olha só.
2: E depois que acabar essa gravação aqui, vai rodar uma gravação com uma canção pelo Daniel Beck, né? Que foi, junto com seu irmão, fundadores da Assembleia de Deus aqui no Brasil. Então, vamos então ouvir com atenção. Eu acredito que você vai gostar.
1: É um momento, assim, por assim dizer, histórico, né? Histórico. Hoje a gente tem essa facilidade, né, de estar comunicando para você aqui. Para você que não sabe, o Aldrin Lima tá aqui no estúdio, o pastor Edmar Lara tá no estúdio diferente, num estúdio diferente, na casa dele, né, em São Paulo. Aldrin Lima aqui no Paraná, em Curitiba, né, o pastor Edmar Lara em Cerquilho, São Paulo. E hoje a gente tem essas possibilidades, né? A Paraná Gospel, o estúdio da Paraná Gospel fica na cidade de Curitiba, e a partir dele, né, a gente transmite aqui a programação, né, diversos programas, diversos locutores, né, diversas músicas passam por aqui, né, e há tempos atrás isso não seria possível, né, pastor? O alcance estaria muito limitado, né?
2: Muito limitado mesmo, né? É limitadíssimo, né? E havia lugares onde não tinha rádio, não pegava o rádio, né? Uhum. Não conseguia sintonizar. Então, aonde você ouvia a música? Nas igrejas, né?
1: Isso.
2: E também, além das igrejas, ouvia-se também no coreto das praças, das cidades, né? Que a banda...
1: tocava lá, né? A banda
2: tocava lá, sábados e domingos. Mas isso ficou na saudade, mas agora temos aí o privilégio de poder fazer daqui dos nossos estúdios um programa que vai até o planeta todo, né? Em redor do mundo, desde que tem a internet.
1: Isso. É.
2: Tá bom, então vamos ouvir então.
1: A gente pode falar, né? Vamos ouvir então esse momento, esse programa histórico, né? Que, como eu dizia aqui, era bem diferente, né? Era com alcance mais limitado, né? Mas ainda assim, o pessoal fez essa programação, falou para muita gente, né? E hoje, graças a esse povo, nós estamos aqui, né, pastor Jamar Lara?
2: Graças a Deus. Então vamos ouvir então.
3: Boa noite, ouvintes de todo o Brasil e aos irmãos das Assembleias de Deus, saudamos com a paz do Senhor. Conforme anunciamos, damos início hoje, dia 2 de janeiro, ao programa A Voz Evangélica das Assembleias de Deus, para cujo êxito pedimos as orações dos amados irmãos. É nosso desejo que em tudo o nome do Senhor Jesus Cristo seja glorificado. Para a leitura da Palavra de Deus, o pastor Nélis Nelson, do Rio de Janeiro, São Cristóvão. E em seguida também fará a oração inaugural. O que era deste princípio, o que ouvimos, o que vimos com os nossos olhos, o que temos contemplado e as nossas mãos tocaram da palavra da vida, porque a vida foi manifestada e nós a vimos e testificamos dela, e vos anunciamos a vida eterna que estava com o Pai e nós foi manifestada. O que vimos e ouvimos, isso vos anunciamos, para que também tenhais comunhão conosco. E a nossa comunhão é com o Pai e com seu Filho, Jesus Cristo. Amém. Amém. Nosso bendito Deus, nosso Pai Celestial, louvamos teu santo nome por este momento aqui na tua presença, e que nós possamos, neste momento, começar pelo rádio, anunciar a tua santa e gloriosa palavra. Amém. Pedimos a tua bênção, Senhor, sobre este serviço, sobre este programa, sobre todos que vão cantar e tocar, e o nosso irmão também, pastor, que vai anunciar a tua santa palavra. Permite que a tua voz possa chegar aos muitos corações deste Amazonas, até o Rio Grande do Sul.
0: Amém.
3: Em nome de Jesus. Amém.
0: Amém. Estão presentes aqui no estúdio os vários pastores das igrejas que patrocinam este programa. São eles: Lourenço Olson, de Lavras, Minas, diretor do programa. Melis Nelson, do Rio de Janeiro, da Igreja de São Cristóvão. Paulo Leivas Macalão, de Madureira. José Pimentel de Carvalho, do Rio. Senhor Emílio Conde, diretor e redator do Mensageiro da Paz, não pôde estar presente por motivo de força maior. Euclides Vieira, do Rio. Moisés Malafaia, evangelista, pertencente ao Ministério da Igreja Assembleia de Deus São Cristóvão. Belarmino Pedro Ramos, de Caxias. Ainda o pastor Marcelino Margarida da Silva, do Rio. André Hargreve e João Colenda Lemos, do Rio. Estes dois últimos são cooperadores na Casa Publicadora da Assembleia de Deus. Agora o pastor José Pimentel de Carvalho vai apresentar um histórico da obra pentecostal no Brasil.
4: Certamente é do interesse do Rádio Ouvinte saber algo do movimento que patrocina esse programa que hoje se inicia. No mês de novembro de 1910, chegavam à cidade de Belém, estado do Pará, os dois missionários pentecostais, Daniel Bergen e Gunnar Wingren, quais ardendo de zelo pela salvação dos pecadores, deixaram emprego, conforto e promissor futuro para obedecerem à vontade de Deus. No dia 18 de junho de 1911, organizou-se a primeira Assembleia de Deus no Brasil, na mesma cidade de Belém do Pará. Como resultado da consagração a uma causa tão nobre e santa, hoje as Assembleias de Deus é um dos grupos evangélicos mais numeroso do Brasil. Durante esses anos, o vulto desta obra continua crescendo dia a dia, penetrando em todas as camadas sociais e em todas as regiões do imenso Brasil. Atualmente, as Assembleias de Deus no Brasil são mais de 1.200 igrejas, tendo quase todas seu templo próprio, havendo ainda cerca de 2.200 congregações agregadas. O número de membros ultrapassa a casa de 250 mil. Por essas bênçãos e progresso inédito, damos graças a Deus, sabendo que é dele que vem todas as coisas.
0: Amém. Acabamos de ouvir um histórico que, embora resumido, nos dá uma ideia da grandiosa obra que Deus tem feito por intermédio das Assembleias de Deus. Somos mais de 250 mil membros em comunhão. Louvado seja Deus. E esperamos, entretanto, que o Senhor Jesus continue a salvar os brasileiros, libertando.

só entre terremotos ceifaram muitos milhares de vidas em diversas partes do globo. Em toda a parte, há receio e temor ante a expectativa de uma terceira guerra mundial. Parece que nada alcançou a estabilidade e a paz. Que terá para nós o ano que se inicia? Será para melhor ou para pior? Esta situação faz-me lembrar do caso de certo homem que se perdera no mato e por 3 ou 4 dias andou sem rumo, passando fome e sede. Finalmente descobriu uma humilde cabana onde achou pouso e alimentação. Deitou-se, exausto da experiência. Quando acordou, o sol já estava atrás da montanha. Não conhecendo as direções, ficou perplexo e teve que perguntar se o reflexo do sol sobre as montanhas era aurora ou crepúsculo, manhã ou tardinha. Assim muitos perguntam se podem esperar um dia de oportunidade ou uma noite de trevas. No meio de tanta incerteza, dúvida e apreensão, é bom saber se há um que permanece o mesmo ontem, hoje e para sempre. Jesus Cristo, vencedor da morte, do inferno e de Satanás. Aquele que disse, eis que estou vivo pelos séculos dos séculos e tenho as chaves da morte e do inferno. É ele a rocha secular em que está alicerçada a fé do povo de Deus. É ele em quem temos certeza e segurança. Só com ele fica satisfeita a alma e tranquilo o espírito do homem. O apóstolo São Paulo, escrevendo aos Coríntios de então, disse, pois resolvi não saber coisa alguma entre vós, senão Jesus Cristo e este crucificado. Eis a mensagem para vós, prezados radiovintes, neste primeiro programa da Voz Evangélica das Assembleias de Deus, Jesus Cristo e este crucificado. Este Jesus, que morreu no Gólgota para a vossa redenção, ele mesmo disse, eu sou o caminho, a verdade e a vida. Ninguém vem ao Pai a não ser por mim. Falando a certo homem religioso que vinha conferenciar com ele a respeito da vida eterna, disse Jesus, ninguém subiu ao céu senão aquele que desceu do céu, a saber, o Filho do Homem. Amigo, ouve bem. Aqui está o segredo de confiança no futuro e poder para o presente. Está ligado com Cristo, o Filho de Deus, que desceu do céu. Quem tem a Cristo não anda mais assustado diante da expectativa sombria da morte. Não vive mais à mercê das suas paixões e cobiças carnais. Pois Jesus é Jesus de poder, de vitória. Aleluia. De certo, o ouvinte tem refletido sobre a entrada do ano novo. Sente-se cansado e oprimido pelo pecado, fatigado pela luta de cada dia, assombrado pelo excesso da morte. Certamente já procurou os ritos e cerimônias da sua preferência. Talvez haja resolvido intimamente viver o ano novo de outro modo, isto é, uma vida mais digna. As boas resoluções nesta época não faltam. Um resolve deixar este ou aquele vício, como sejam o álcool, a impureza, os jogos, narcóticos, etc. Não resta dúvida que as intenções são boas. Entretanto, logo se esquece do compromisso que fez. Isso é apenas o iniciou. A salvação não consiste em só iniciar outra página em branco. Quem fazer das folhas manchadas o livro do ano passado e do retrasado e dos muitos anos da vida? Quem limpará essas nódoas? Há poucos dias, li no jornal a certa de certa moça que, sentindo-se mal, saiu da fábrica onde era empregada para ir à farmácia comprar um remédio qualquer para aliviar o mal-estar. Por grande infelicidade, o farmacêutico errou e deu à inditosa moça uma dose mortal de veneno para ratos. Em caminho para casa, a moça caiu na rua e veio a falecer. Toda a boa intenção, tanto dela como do farmacêutico, não sustaram o efeito da morte. Também, caro ouvinte, todas as boas intenções e resoluções em si nada valem diante de Deus. Necessário é aceitar a salvação pelo caminho prescrito por Deus e não confiar na justiça própria. Ou pode ser que o ouvinte seja completamente indiferente ao seu estado espiritual diante de Deus. Seu tempo é tomado com outras coisas, esforço para ganhar dinheiro, educar seus filhos, alcançar certa posição no mundo político, financeiro, social, escolástico. Saiba, porém, que o seu indiferentismo, a chamada insistente de Cristo, será a sua própria condenação. Disse o

0: mestre que aproveita um homem que ganhar o mundo inteiro e perder a sua vida. Que daria um homem em troca de sua vida. Deus permita que esta voz evangélica seja a voz de Deus em tua alma para fazer-te refletir sobre onde passarás a eternidade. E por fim, aceitar o único Salvador, Jesus Cristo. Até mesmo o homem mais religioso, o homem mais religioso que houver, se não tiver experimentado o novo nascimento, tal como Jesus falou a Nicodemos, o homem religioso a quem me referi no início desta preleção, não deve pensar que só por ser religioso está preparado ir para o céu. O caminho é um só para todos, isto é, ser regenerado pelo poder do Espírito Santo, ser regenerado intimamente, pois é isto que significa nascer de novo, nascer do Espírito de Deus, passar por uma transformação radical que faz dele um alegre crente em Jesus Cristo. Pergunto agora, o amigo ouvinte não gostaria de iniciar o ano novo vivendo esta experiência tão gloriosa? De certo que sim. Este Jesus de quem estou falando é o mesmo em poder. Aquele que outrora expulsou 7 demônios de Maria Madalena, tornou honesto o ambicioso coletor Zaqueu, transformou em apóstolo o perseguidor Saulo de Tarso. Obras semelhantes ele assim feito em milhões de outras vidas nos tempos modernos, pois ele ainda tem poder. Graças a Deus, o mesmo que abriu os olhos ao cego Bartimeu, ressuscitou a filha de Jairo, desobstruiu os ouvidos do surdo, soltou a língua do mudo e firmou as pernas do paralítico, ainda tem poder. Este poder jamais diminui. O apóstolo da gente disse, ele é poder de Deus para a salvação de todo aquele que crê. É um Jesus de poder. Aleluia. Em toda a parte do mundo este poder está sendo derramado. Grandes avivamentos se realizam. Muitos recebem cura física dos seus males e salvação para as suas almas. Amigo, crê neste Jesus de poder. Jesus é o mesmo também em amor. Aquele que enxugou as lágrimas da viúva de Naim, restituindo-lhe o filho, e cuidou da sua mãe quando era crucificado, ainda vos ama. Pois assim amou Deus ao mundo, que deu seu filho unigênito, para que todo aquele que nele crê, não pereça, mas tenha a vida eterna. Tu, meu amigo ouvinte, caso te percas nas chamas eternas, não podes dizer que ninguém te amou, pois Jesus te ama e quer te salvar. Seu propósito é este, o mesmo de então, salvar o pecador dos seus pecados. Não há outra forma de ser salvos a não ser entregar-se hoje a Cristo, pedindo diretamente a Ele perdão dos seus pecados. Não deixes a decisão para outro dia, pois pode acontecer que não tenha outra oportunidade. No estado de Minas Gerais, havia uma certa moça, casada de 4 meses e conhecida como a moça mais bonita da localidade. Uma senhora crente falou-lhe do Evangelho e convidou-a a se entregar a Jesus. A resposta que sempre obteve foi, mais tarde, outro dia. A senhora crente avisava aquela moça de que rejeitar a salvação era perigoso e alguma coisa poderia acontecer. Mas o que podia acontecer? Responde a linda moça. Sou muito nova ainda. Dessa maneira foi deixando para outra ocasião, até que certa noite, quando caiu uma tromba de água, a enchente que resultou levou diversas casas, inclusive a da jovem. O marido conseguiu sair pela janela e quando ia segurar a mão da esposa, a parede caiu. Ela foi arrastada pela correnteza da água. Agarrada numa tábua, gritava, me acorde, me acorde, me acorde, me acorde. A voz diminuía até desaparecer na escuridão da noite. Nada pôde fazer o marido. Foi tarde e ela pereceu. Por isso, prezado ouvinte, aceita hoje Cristo por teu Salvador. Antes que aconteça uma coisa contigo, esse Jesus, Jesus de poder, de amor, de boa vontade, está de braços abertos, esse Jesus que eu mesmo ontem, hoje e para sempre aceito agora mesmo. Enquanto nós aqui no estúdio oramos, faz tu mesmo, falando com ele, e ele te ouvirá.
1: Graças a Deus. Aleluia. Graças a Deus pela mensagem que acabamos de ouvir. Jesus Cristo mesmo ontem, hoje e eternamente, o mesmo para salvar, para curar as enfermidades e batizar com o Espírito Santo. Vai nesse momento dirigir a oração o irmão Paulo Leivas Macalão, de Madureira. Ó Deus amado, Pai de nosso Cristo, gratidão que a tua palavra tem sido irradiada esta noite através de todo o Brasil. Abençoa as palavras que possam penetrar nos corações dos lábios ouvintes, Senhor. Tem misericórdia dos que perecem, que não te conhece. Abre, Senhor, ilumina-os com a luz divina do Espírito Santo. Abre seus corações, Senhor, para que possam crer no teu santo evangelho. Abençoa, Pai, com as santas palavras. Nós te pedimos, em nome e pelos méritos de nosso Senhor Jesus Cristo. Amém.
2: Amém.
1: Se o pesado ouvinte desejar cópia da mensagem que ouvimos esta noite, é somente nos escrever mandando um endereço bem claro e nós a enviaremos com muito prazer. Toda a correspondência deve ser dirigida à Voz Evangélica das Assembleias de Deus, Caixa Postal 3274, Rio de Janeiro. Tome nota. A Voz Evangélica das Assembleias de Deus, Caixa Postal 3274, Rio de Janeiro. Rogamos o vinte especial de Zé, nos escrevam mandando as suas impressões sobre esse programa. Se ouviram bem os hinos, a mensagem da palavra de Deus, etc. Provisete, nos escrevam, mandando as suas impressões. Temos o prazer de ofertar um exemplar do opúsculo Deus e o Homem, de autoria do escritor Emílio Conde. E sugerimos que o rádio ouvinte procure a Assembleia de Deus mais próxima de sua localidade, onde ouvirá melhor a mensagem da palavra de Deus. Anúncios. Temos o prazer de anunciar a inauguração de duas casas de orações nessa capital, pertencente à Assembleia de Deus de São Cristóvão, Rio. Uma será inaugurada dia 9 de corrente, a Rua Honório de Calho, Penha Circular. E a outra, a Rua da Alberto Ferreira 340, no Leblon. Essa última será inaugurada no dia 6, às 15 horas, se Deus quiser. São todos cordialmente convidados. Agradecendo a atenção dispensada, encerramos o programa desta noite, comunicando que estaremos novamente no ar no próximo domingo, dia 9, das 22 às 22h30 horas, se Deus quiser. Aos ouvintes, muito boa noite. Aos irmãos das Assembleias de Deus, nos despedimos com a paz do Senhor.

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1: É isso aí, vamos juntos aqui no nosso Cristo é Resposta pra você. E aí, o que, que você achou desse momento, viu? Era diferente, né? Era diferente do rádio que é feito hoje. Era diferente. E graças a Deus, né?
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3: Dez e cinco.
4: Está na Bíblia.
5: Filipenses 4:6. Não andem ansiosos por coisa alguma, mas em tudo pela oração e súplicas, e com ação de graças apresentem seus pedidos a Deus.
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3: Dez e sete.
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Muito bem, nós estamos chegando com esse momento tudo especial aqui na programação da Rádio Paraná Gospel. É a hora do vinil. É aquele momento para você recordar, onde você vai relembrar aí das canções que marcaram a época, que fazem parte da nossa história. Aumente o volume do som lá, vamos recordar. Então eu quero que você cante também, tá certo? Thalita, Derrota, Não É Coisa de Cristão.

0: Hoje é sexta-feira e você confere as primeiras informações do dia. O ministro da Fazenda, Dário Durigan, afirmou que os recursos que financiaram o filme Dark Horse, que retrata a vida do ex-presidente Jair Bolsonaro, podem ter origem no crime organizado. A avaliação do ministro tem como base informações da terceira fase da Operação Carbono Oculto, divulgadas nesta semana, que ligaram a máfia dos combustíveis ao esquema do Master com precatórios. Entre os alvos das buscas da operação estão Humberto Arthur Neto, ex-executivo do Banco Genial, seus irmãos André e Bruno Tupinambá, além do empresário Antônio Carlos Freixo Júnior, conhecido como Mineiro, dono da Entre Investimentos. Voltamos em instantes com mais um bloco de notícias. 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
4: Oi, amores, tudo na bênção, tudo na paz. Sexta-feira abençoada. Hoje, dia 25 de setembro de 2026. 25 de setembro, uma sexta-feira linda, maravilhosa. A partir de agora, eu, Denise Fernandes, comunicando com mais uma edição do nosso Manhã de Fé. Você pode participar conosco através das nossas redes sociais. Nos ajude compartilhando o nosso aplicativo, o nosso site, através de você, vidas sendo impactadas. Que Deus abençoe sua vida, em casa, no carro, no trabalho, curtindo a nossa programação. Muito obrigada pelo seu carinho, pela sua companhia. Vamos falar com o Senhor? Feche os olhos, soberano Deus, eterno Pai, Pai amado, Pai querido, no nome do teu filho amado Jesus, aqui estamos na sua presença e queremos te agradecer porque até aqui nos ajudou o Senhor. Ebenezer, até aqui nos ajudou o Senhor, tu és fiel, tu és maravilhoso, toda honra, toda glória para ti, meu Pai. Aqui estamos com a nossa programação, fazendo ide do Senhor para o Brasil e mundo, alcançando vidas, Pai, para o seu reino. Assim oramos e te agradecemos por tudo, amém e graças a Deus. Chegando à nossa primeira sequência, uma excelente sexta-feira, ótimo dia. Música.

Essa é a nossa programação Manhã de Fé, nessa oportunidade maravilhosa, única, concedida pelo Senhor. Esse dia lindo, esse dia maravilhoso, você daí, eu daqui, juntos adorando ao Senhor Jesus. Esse é o nosso Manhã de Fé. Para você participar da nossa programação através das nossas redes sociais liberadas. Meu Instagram, Denise Fernandes Locutora. Em casa ou no trabalho, receba o meu abraço carinhoso de toda a nossa equipe. Para você, chegando mais uma sequência lindíssima. Ótima manhã!

0: Muito bem, amores, esse é o nosso Manhã de Fé, fechando mais uma lindíssima sequência. Tá na hora do intervalo, rapidinho, não saia daí, eu volto já já com muito mais.
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3: Assim diz a Bíblia:
4: não te deixes vencer do mal, mas vence o mal com o bem. Livro de Romanos, capítulo 12, verso 21.
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9: Volta com mais informações da sua rádio. O senador e candidato à presidência Flávio Bolsonaro confirmou que viajou em janeiro de 2025 com a família e o amigo Willer Thomas dos Estados Unidos para o Brasil em uma aeronave administrada por empresa do banqueiro Daniel Vorcaro do extinto Banco Master. Meses depois, em agosto, a mesma aeronave foi usada pelo ministro Alexandre de Moraes do Supremo Tribunal Federal e pela mulher dele, advogada Viviane Barsi. Voltamos em instantes com mais um bloco de notícias.
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0: Muito bem, meus amores, estou de volta com o nosso Manhã de Fé nessa oportunidade maravilhosa. Oportunidade de louvar, de bendizer o nome do Senhor Jesus. Único que é digno do nosso louvor, da nossa adoração. Manhã de Fé seguindo por aqui para você participar comigo. Nossos contatos liberados. Fique à vontade. Sou Denise Fernandes. Essa é a nossa programação de segunda a sábado aqui na Número 1 do Povo de Deus. Tá na hora dos nossos parabéns. Coisa boa, hora de fazer festa. Hora de homenagear você que está completando hoje mais um ano de vida. Parabéns, felicidades, muitos anos de vida, com muita paz, com muita alegria, sonhos realizados. É que eu desejo para você que está apagando as velinhas nessa data especial. Para você que está de nível hoje, ou que está comemorando aniversário de casamento, ofereço para você essa próxima sequência com muito carinho.

Manhã de Fé seguindo por aqui, obrigada pelo carinho, pela sintonia, em casa, no trabalho, curtindo a nossa programação, você curtindo a gente pela Alexa, pela Smart TV, pelos nossos aplicativos. Já baixou o nosso aplicativo? Ainda não? Não perca a oportunidade, baixe já o nosso aplicativo para você acompanhar a nossa programação, a nossa rádio, onde quer que você esteja, 24 horas no ar. Manhã de Fé com mais uma sequência abençoada. Ótimo dia!

0: Muito bem, amores, esse é o nosso Manhã de Fé, fechando mais uma sequência abençoada. Tá na hora do intervalo, rapidinho, não saia daí, eu volto já já com muito mais.
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3: Assim diz a Bíblia.
4: O que encobre as suas transgressões jamais prosperará, mas o que as confessa e deixa alcançará misericórdia. Provérbios capítulo 28, verso 13.
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3: Onze e seis.
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7: De volta com mais informações da sua rádio. A equipe econômica informou ontem que ajustou o orçamento de 2026 para incluir o reajuste dos benefícios do Bolsa Família, anunciado na semana passada pelo presidente Luiz Inácio Lula da Silva em meio à corrida eleitoral. A informação consta do relatório de receitas e despesas do quarto bimestre divulgado pelo Ministério do Planejamento. Com o aumento, o piso do programa passa de R$ 600 para R$ 691 em outubro. Já o benefício médio subirá dos atuais R$ 675 para R$ 777, que formou o Ministério do Planejamento. Voltamos em instantes com o último bloco de notícias.
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11: Muito bem, meus amores, estamos de volta com o nosso Manhã de Fé. Bem-vindos. Obrigada pelo carinho da audiência, seguindo aqui com a nossa programação. Para você participar com a gente, é fácil demais, bem fácil. Você pode participar comigo pelo nosso WhatsApp, Facebook e também o nosso Instagram. Já segue a nossa rádio no Instagram? Ainda não? Não perca tempo, siga a gente no Instagram para você estar sempre atualizado com as nossas novidades, nossas programações. A gente está sempre atualizando através do Insta, tá certo? Tá na hora, amores, do nosso Delícias da Manhã. Nosso Delícias da Manhã chegando com mais uma delícia pra você. Bora conferir?
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11: Delícias da Manhã com mais uma delícia, uma receitinha simples para o seu café da manhã, para o seu café da tarde, para cumprimentar aí a sua refeição. Eu trago um omelete delicioso. Você gosta de omelete? É bom demais, hein? É muito gostoso. E eu quero passar uma receita aqui para você bem fácil de preparar essa delícia. Para o seu café da manhã ou para o café da tarde. Muito bom. Ou também, né? Por que não para o almoço e para o jantar? De repente está naquele corre-corre do dia a dia, não sabe o que fazer para o almoço ou para jantar, também cai muito bem esse omelete delicioso. Precisamos de 4 ovos inteiros, cebolinha, salsinha, orégano a gosto, sal, né, para temperar. Uma pitadinha de pimenta do reino também. E precisamos de 2 colheres de queijo parmesão ralado e 2 colheres de requeijão. A manteiga, né, para você untar ali o seu omelete. Primeiro passo, você vai bater as gemas e vai bater também as claras, separadamente uma da outra. Bata, né, as gemas, depois as claras. Você vai adicionar uma pitadinha de sal, vai, né, preparar ali os temperinhos, cebolinha, salsinha, orégano. Depois você vai misturar tudo junto, mistura tudo muito bem. É aí o requeijão também. E você vai untar a frigideira ali com manteiga e vai preparar o seu omelete. Prepara ele, vai deixar ele fritar bem gostoso. E quando tiver quase pronto, né? Se você prefere ele um pouquinho mais sequinho, né? Você pode, quando tiver quase, né, finalizando, de ficar bem douradinho, você pode adicionar o queijo ralado. Um toque especial no final. O queijo ralado fica muito gostoso. Se não gosta do queijo ralado, retira o queijo ralado, tá bom? Parmesão ralado. Eu gosto, mas para quem não gosta, né, não há necessidade de adicionar. É só para dar um toque especial no nosso omelete. Fica muito bom. Pode deixar ele dourar bem ou deixar, né, não ficar tão dourado, mas também não cru, né? Cru não dá também, né? Fica top demais esse omelete, bem rápido de prepará-lo. E é uma delícia. É uma delícia esse omelete bem temperadinho. Se você gosta de cheirinho verde, pode adicionar cebolinha, salsinha à vontade, orégano, uma pitadinha de pimenta do reino, né, sal a gosto aí, fica top demais, fica muito gostoso e ele fica bem cremoso, tá? Fica uma delícia, eu gosto demais de omelete. Essa foi mais uma receitinha aqui da nossa programação Delícias da Manhã. Vamos louvar ao Senhor, chegando mais uma lindíssima sequência. Ótimo dia!

Manhã de fé seguindo por aqui, obrigada pelo carinho da audiência, para você participar comigo através das nossas redes sociais liberadas, em casa ou no trabalho, você que tá me dando carona, obrigada pela carona, obrigada pelo carinho, você pode participar aqui comigo, nossos contatos estão liberados, quero receber a sua mensagem. Seguindo por aqui com o nosso Manhã de Fé, chegando mais canção linda, ótima manhã!

0: demais ter você aqui conosco. Esse é o nosso Manhã de Fé, fechando mais uma lindíssima sequência. Tá na hora do intervalo, é rapidinho, não saia daí, eu volto já já.
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3: Assim diz a Bíblia:
4: o mesmo Deus da paz vos santifique em tudo, e todo o vosso espírito, alma e corpo sejam conservados íntegros e irrepreensíveis na vinda de nosso Senhor Jesus Cristo. Livro de 1 Tessalonicenses, capítulo 5, verso 23.
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11: De volta com as últimas informações da sua rádio. O empresário Antônio Carlos Freixo Júnior, conhecido como Mineiro, apareceu 570 vezes como ganhador em comunicações ligadas a apostas e prêmios entre 2020 e 2025 em operações que somam 176,4 milhões de reais, segundo a investigação do Ministério Público de São Paulo. Freixo é um dos alvos de busca e apreensão da terceira fase da Operação Carbono Oculto, realizada nesta semana contra um esquema de lavagem de dinheiro em infiltração do crime organizado no setor de combustíveis. Essas são as últimas informações da sua rádio. Carolina Castro, direto da redação.
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0: Manhã de Fé de volta por aqui nessa sexta-feira. Bem-vindos. Obrigada pelo carinho da audiência. Sou Denise Fernandes, seguindo por aqui com a nossa programação. Para você participar comigo, muito fácil, através das nossas redes sociais liberadas. E tá na hora, minha amiga, meu amigo, da nossa super dica. Mais uma delícia que quero aqui passar para você, né? Compartilhar com você mais uma dica. É uma dica e, na verdade, também uma receita. Olha só, para você reaproveitar esse pão amanhecido, minha amiga,

pode umedecer os pães amanhecido no leite. Aí você adiciona a manteiga, passa a manteiga neles, adiciona na forma e leva para o forno. Aproximadamente por cerca de uns 10, 15 minutinhos. Tá bom demais. Você vai reaproveitar esse pão amanhecido e a sua família vai gostar muito. Fica uma delícia. Não joga pão fora. Chega de jogar pão fora. Fica muito bom. Umedecer os pães, né? No leite e depois você passa a manteiga, adiciona na forma e leva para o forno. 10 a 15 minutinhos. Fica muito bom. É uma delícia. Fica muito gostoso. Um cafezinho. É uma dica e uma receita também aqui no nosso Manhã de Fé, que segue em grande estilo e chegando para você mais uma lindíssima sequência de louvores. Ótimo dia!

Essa é a nossa programação Manhã de Fé com muito carinho em grande estilo. Para você participar aqui comigo, muito fácil, nossos contatos liberados. Meu Instagram, Denise Fernandes Locutora. Denise Fernandes Locutora, para você seguir a página e participar aqui da nossa programação. Para você que está chegando agora, eu ofereço essa próxima sequência musical com muito carinho. Ótimo dia!

0: Bom demais saber que você está acompanhando a nossa programação, eu daqui, você daí, juntos com o mesmo objetivo. O objetivo de adorar o Senhor, fechando mais uma lindíssima sequência, e com ela o nosso Manhã de Fé fica por aqui. Um forte abraço, que Deus continue abençoando a sua vida, te espero amanhã nesse mesmo horário com o nosso Manhã de Fé. Beijos, tchau, tchau.
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de louvores ao Senhor. Todo meu ser louve ao seu santo nome. Louve ao Senhor, ó minha alma. E não se esqueça de nenhuma das bênçãos que Ele me deu. Ele perdoa todos os meus pecados. Ele cura todas as minhas doenças. Ele salva minha vida dos perigos mortais. Ele me cerca de amor fiel e se interessa por mim com muita ternura.

talvez por toda a vida. A sua ira não dura para sempre. Ele não nos dá castigo que os nossos pecados e desobediências merecem. Pois o seu bondoso amor para com as pessoas que o amam e lhe obedecem é muito grande. É maior que a distância entre a terra e os céus. Ele afasta de nós as nossas culpas pelos pecados, tanto quanto o leste se afasta do oeste. O Senhor sente um amor bondoso aos que o respeitam e obedecem. Ele é como um pai que ama e compreende o seu filho, pois ele sabe bem como somos formados. Sabe que não passamos de pó. Sim, nossa vida é curta como a da erva. Nós crescemos como a flor do mato. O vento sopra e ninguém se lembra de onde ela existiu, de como ela estava. Mas o amor fiel do Senhor vai de eternidade em eternidade para quem o ama e o respeita. A sua justiça se estende dos filhos aos netos, a quem cumpre o seu trato, para quem põe em prática os ensinamentos de Deus. O Senhor firmou o seu trono no céu, e todas as coisas fazem parte do seu reino. Todos vocês, anjos poderosos, que obedecem ao Senhor e cumprem as suas ordens, louvem ao Senhor, cantem ao Senhor.

adoramos, Senhor. O Espírito Santo é quem convence o homem da justiça, do pecado e do juízo.

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Após o sepultamento de Lázaro, Marta e Maria, inconformadas com a situação, sofriam com a ausência de um amigo, choravam a morte de um irmão. E agora, o que fazer?

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0: Por aqui, seguindo o nosso Gospel News, amados, olha só essa notícia. O presidente americano Donald Trump denunciou a perseguição contra os cristãos no mundo e criticou a transição de gênero em crianças. Durante o discurso da Assembleia Geral das Nações, Donald Trump afirmou que quer tornar o mundo mais seguro e próspero para as próximas gerações. Olha isso, gente. Tomara, né? Por aqui eu fico. Daqui a pouquinho tem mais um Gospel News.
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4: Alô você, graça e paz, como vai? Tudo bem contigo? Tá no ar o nosso Top Gospel nesta sexta-feira, sextou, meu povo. E a partir de agora você vai conferir comigo as 10 músicas mais pedidas e mais tocadas da nossa programação e das principais paradas em todo o Brasil. E é claro, tem sempre também uma palavra de Deus para o seu coração. Hoje, sexta-feira, 25 de setembro, finalizando mais uma semana juntos, pela graça de Deus. E que semana, né? Passamos por desafios, responsabilidades, compromissos, decisões e muitos momentos diferentes, mas chegamos até aqui e isso merece gratidão, né? Sexta-feira é dia de olhar para trás e dizer muito obrigado, Senhor. Obrigado pelas portas que se abriram, obrigado também pelas portas que não se abriram, porque algumas coisas que nós chamamos de perda podem, na verdade, ser livramentos de Deus, tá? Hoje também tem uma data muito especial para nós que amamos, né? Hoje é Dia Nacional da Radiodifusão, em homenagem ao nascimento de Edgar Roquette Pinto, pioneiro da radiodifusão brasileira. E olha só que alegria, né? No dia dedicado à radiodifusão, nós estamos aqui fazendo aquilo que amamos, levando música, informação, fé e esperança através do rádio. É uma alegria fazer parte da sua rotina. É uma alegria saber que onde você estiver, o Top Gospel pode chegar até você. Seja em casa, no trabalho, no carro, no celular, onde estiver. E agora vamos comemorar essa sexta-feira do jeito que a gente gosta, com muita música, com muito louvor no seu rádio. Aumente o volume, porque o Top Gospel tá no ar.
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0: aí a oitava colocação de hoje, Marcos Freire, Anderson Freire, Quem Sou Eu, nona colocação, Voz da Verdade, Oleiro e Carpinteiro, e o décimo lugar ouvimos de Zélia Nascimento, Quem Acreditou. Daqui a pouquinho tem muito mais na programação.
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3: Três e cinquenta e quatro.
4: Assim diz a Bíblia.
5: Portanto, Deus não nos chamou para impureza, e sim para santificação. 1 Tessalonicenses 4:7.
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3: Três e cinquenta e seis.
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11: Mais um Gospel News por aqui. Uma equipe internacional de pesquisadores iniciou uma nova etapa da investigação científica na formação Durupinar, no leste da Turquia. Estrutura geológica.

0: Lógica em formato semelhante a uma embarcação que há décadas desperta especulações sobre uma possível relação com a Arca de Noé. Olha isso, gente. Pesquisadores estão mais uma vez atentos a isso. Por aqui eu fico, daqui a pouquinho tem mais um Gospel News.
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2: Muito bem, estamos de volta com você na sua Rádio do Coração com o nosso programa Top Gospel. Lembrando que hoje também é Dia Nacional do Trânsito, né? Criado para conscientizar motoristas e pedestres sobre a importância da segurança e da prevenção de acidentes. Hoje também é Dia Mundial do Farmacêutico. Um abraço aí a esses profissionais da farmácia, da saúde e na ciência. Lembramos também já no primeiro bloco que hoje também é Dia Nacional do Rádio, né? Que celebra a importância deste meio de comunicação importante, né? Eu quero deixar também o nosso abraço todo especial a você, aniversariante desta sexta-feira, 25 de setembro. Parabéns, que Deus abençoe esse novo ciclo e faça florescer novos sonhos na sua vida. Que você tenha muita saúde para viver, sabedoria para escolher, coragem para recomeçar e fé para continuar, tá bom? Receba o nosso abraço em nome de toda a nossa equipe. Vamos de música! Mais uma sequência de sucessos chegando para você aqui no Top Gospel desta sexta-feira.
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0: Aí pra você, quinta posição, Soraya Moraes, com Muito Louvor, participação de Fire Voices. Sexta colocação, Tom Carf, Vida aos Sepulcros. E o sétimo lugar, ouvimos Fernandinho e Ana Paula Valadão, Somos Um. Já já tem mais.
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4: Quatro e 14.
5: Assim diz a Bíblia.
6: Guia-me na tua verdade e ensina-me, pois tu és o Deus da minha salvação, em quem eu espero todo dia. Salmo 25, versículo 5.
7: Você acredita em milagres? Você acredita em milagres? Você acredita em Deus? Você acredita em Deus? Deus acredita em você. Não lamente. Não espere. Não desista. Não perca as esperanças. Deus tem um plano na sua vida. Acredite, sua fé será renovada. Em nome do Senhor Jesus.
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4: Quatro e 17.
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16: Mais um Gospel News. Um cristão de 66 anos contou como a leitura da palavra de Deus tem transformado sua vida desde que entregou sua vida a Cristo. Comecei a ler a Bíblia e me dediquei mais à leitura porque senti que precisava me aproximar mais de Deus e entender melhor minha fé, revelou ele. Isso é fato, né, gente? Quando a gente lê as escrituras, mais sabedoria a gente tem. Por aqui eu fico, daqui a pouquinho tem mais um Gospel News.
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0: Já estamos de volta com você no nosso terceiro bloco, nesta uma hora que passa tão rapidinho, né? E antes de seguirmos aqui com o nosso ranking, muito obrigado a você pela sua audiência, você que acorda, trabalha, enfrenta trânsito, cuida da família, corre atrás dos seus objetivos e ainda encontra aí um espaço na sua agenda para ouvir o nosso programa, né? Para ouvir uma palavra de fé. Muito obrigado, tá legal? Vamos de música, logo após tem o nosso versículo do dia para sua meditação. Confira.
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0: aí a terceira posição de hoje, Zac Marins, Vai Mudar. Quarta colocação, Elaine Martins, Reverência. E agora vamos para o nosso versículo do dia.
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0: Em Filipenses capítulo 1, versículo 6, está escrito: aquele que em vós começou a boa obra, aperfeiçoará até o dia de Jesus Cristo. Que promessa maravilhosa! Deus não começa uma obra para abandoná-lo no meio do caminho. Se ele começou algo em você, continue permitindo que ele trabalhe. Talvez você ainda não seja tudo aquilo que deseja ser, mas também não é mais quem você era. Você cresceu, aprendeu, superou, mudou, e Deus continua trabalhando. Não despreze os processos. Às vezes você olha para si mesmo e enxerga apenas aquilo que ainda precisa melhorar. Deus também enxerga aquilo que está sendo construído. Por isso, não desista de você, não desista da sua caminhada com Deus, não desista dos sonhos que você colocou diante do Senhor. Continue permitindo que ele aperfeiçoe a obra. A semana está finalizando, mas Deus já está preparando novos capítulos para a sua vida. Então termine esta semana com gratidão e comece o próximo ciclo com esperança. Aquele que começou a boa obra continuará trabalhando na sua vida. Receba essa palavra em nome de Jesus.
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5: Alô você, graça e paz, povo de Deus. Nós estamos chegando para nossa viagem no tempo, a nossa viagem através do mundo da música evangélica. Começando pela graça de Deus, programa Matando Saudade, edição de sexta-feira. Que maravilha, que bênção. Chegou, hein? Chegou a sexta-feira, o dia mais esperado da semana. Eu sou Ezequiel Ferreira. Durante a próxima hora, você vai recordar comigo canções que marcaram época, marcaram gerações. E no estilo, estilão sertanejo, que é bom demais. Hoje é dia de clássico e sertanejo. Sexta-feira, dia 25 de setembro de 2026. Vamos louvar? Vamos adorar a Deus, baúzão aberto. E o programa começa com a Milton e Marlene, Igrejinha. Essa é pra matar a saudade. Essa

0: Subirei. Tá aí a canção com Ninfa e Cálita. Canção linda demais. Ouvimos antes Os Gaúchos, O Grande Milagre. Abrindo o programa, nós tivemos a Milton e Marlene, Igrejinha. Programa Matando Saudade, viajando no tempo, tocando clássicos da música evangélica, trazendo o passado de presente no seu rádio. Rápido intervalo, volto já.
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3: Quatro e quarenta e dois.
4: Assim diz a Bíblia.
5: Eis que os olhos do Senhor estão sobre os que o temem, sobre os que esperam na sua misericórdia. Salmo 33, verso 18.
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9: Arthur.
10: Presente.
9: Ok. Bianca.
11: Presente.
9: Tá. Bruno.
12: Presente.
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3: Quatro e quarenta e três.
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0: Já estou de volta com você. As canções que marcaram época, com certeza você recorda aqui no programa Matando Saudades, de segunda a sexta-feira, neste horário, nesta rádio, fazendo uma verdadeira viagem no tempo. Uma verdadeira viagem através do mundo da música evangélica. Prazer enorme estar com você. Prazer muito grande também saber que você está conosco, ligado na programação, em casa, no trabalho, no trânsito, onde você estiver. Receba o nosso abraço, o nosso carinho. Para participar do programa é muito fácil, é só acessar pedidomusical.com.br ou então mandar mensagem para o WhatsApp da nossa produção. 41 998295627. Coloca programa Matando Saudade, depois manda a tua mensagem, ela chega pra gente. É sempre um prazer enorme receber a tua participação. 41 998295627. Abrindo a sequência tem Joel e Jonas, Disco Voador, Jesus Virá de Novo.

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0: Que canção, hein? Tony Silva cantou pra gente. Ouvimos antes Chuva de Felicidade, Raíssa e Ravel. Abrindo a sequência, nós tivemos a dupla Joel e Jonas, Disco Voador, Jesus Virá de Novo. Tá chegando mais um intervalo, já já eu volto com mais clássico e sertanejo pra você recordar comigo nesta sexta-feira abençoada. Não sai daí. O intervalo, você já sabe, é o intervalo mais rápido do rádio e já já eu volto com mais.
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1: Quatro e 57.
2: Assim diz a Bíblia.
3: A minha alma descansa somente em Deus. Dele vem a minha salvação. Somente Ele é a rocha que me salva. Ele é a minha torre segura. Salmo 62, versículos 1 e 2.
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1: Quatro e 59.
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0: De volta com você, programa Matando Saudades, segue louvando e adorando a Deus, trazendo o passado de presente no seu rádio nesta sexta-feira abençoada. Prazer enorme estar com você, prazer muito grande saber que você está conosco, ligado na programação, em casa, no trabalho, no trânsito, nos dando carona. Receba o nosso abraço, o nosso carinho. Alô, Kézia, conosco na Bahia, ligada na programação, indo pro trabalho, ouvindo o programa Matando Saudade, viajando no tempo e ouvindo os clássicos da música evangélica. Que maravilha! Forte abraço também pro irmão Wagner, pra toda a família, sempre, sempre acompanhando a programação e sempre participando também. Participe! Você que acompanha o nosso programa, manda mensagem. 41 998295627. Tem mais! Keila Miranda, com Daniel e Samuel, canção linda, Carta ao Amigo.

0: Tá aí, canção linda demais, Goianinha, toca em mim, que canção linda. Ouvimos antes, Sorrindo e Cantando com a Sueli Ferreira. Abrindo a sequência, nós tivemos Keila Miranda cantando com Daniel e Samuel, Carta ao Amigo. É o programa Matando Saudade com você, louvando e adorando a Deus nesta sexta-feira, trazendo os clássicos sertanejo. Tá chegando o último intervalo do programa, já já eu volto com você para a última sequência de clássicos sertanejo nesta sexta-feira abençoada. Não sai daí. Rápido intervalo, volto já.
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3: Cinco e 14.
4: Assim diz a Bíblia.
5: O Senhor é o meu pastor e nada me faltará. Ele me faz repousar em pastos verdejantes. Leva-me para junto das águas de descanso. Salmo 23, versos 1 e 2.
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3: Cinco e 16.
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0: De volta com você agora para a última sequência de clássico e sertanejo aqui no programa Matando Saudade. É, tempo passa rápido demais, né? Última sequência já, eu quero mandar um abraço lá para as costureiras em Santa Catarina, sempre acompanhando a programação, em Guabiruba, Blumenau, Brusque, audiência confirmada. Obrigado pelo carinho, obrigado pela audiência. Cantor Paulo Queiroz conosco em Juína, no Mato Grosso, que Deus abençoe. Jack Magner Barros conosco também. Em Governador Luiz Rocha, no Maranhão, ouvindo o programa. O Valdemiro, acompanhando o programa também. Bom, Valdemiro em Governador Luiz Rocha, no Maranhão. E a Jack Magner Barros, em Sorriso, no Mato Grosso, né? Abrindo a última sequência, atendo a participação do nosso irmão. Não colocou o nome aqui, mas mandou mensagem pra gente. Tá mandando para todos os ouvintes esta canção aqui do Jota Neto, Água Viva, abrindo a última sequência de clássicos.

E os cantores da Bíblia, finalizando o programa Matando Saudade, edição desta sexta-feira. Linda canção, Deus da Bíblia. Ouvimos antes a mensagem da cruz, os canarinhos de Cristo cantaram pra gente. Abrindo a sequência, o J. Neto cantou Água Viva, atendendo a participação do nosso ouvinte lá de São Paulo. Participou da nossa programação, pediu e ouviu linda canção do J. Neto. E assim finalizamos o programa Matando Saudade, edição desta sexta-feira. Sou grato a Deus pela oportunidade de ter estado aqui com você e sou grato a você pelo carinho, pela audiência, pela participação. Muito obrigado de coração. Programa Matando Saudade de volta, se Deus quiser, na segunda-feira, neste mesmo horário, nesta mesma rádio. Excelente sexta-feira, excelente final de semana na presença do Senhor nosso Deus. E até segunda-feira na doce paz do Senhor Jesus.

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1: Cinco e 32.
2: Assim diz a Bíblia.
3: O Senhor é também alto refúgio para o oprimido, refúgio nas horas de tribulação. Em ti, pois, confiam os que conhecem o teu nome, porque tu, Senhor, não desamparas os que te buscam. Salmo 9, versículos 9 e 10.
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1: Cinco e 33.
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1: Olá, graça e paz a todos. Sejam bem-vindos a mais um programa Cristo é a Resposta. O mundo clama por respostas e se ouvem muitas vozes tentando acalmar o coração dos homens, mas há uma só voz a ser ouvida, reconhecida e autêntica, a voz do Filho de Deus, Jesus Cristo, Senhor e Salvador de todos os homens.

0: dia! Chegamos! Chegamos nesta super sexta-feira. É sexta-feira. Hoje, 25 de setembro, né, gente? Meu Deus do céu, passando rápido, passando super rápido o ano de 2026. Passando super rápido o mês de setembro. Já, já estamos aí, outubro, novembro, e acabou-se o ano, né, pastor Demar Lara? Graça e paz, pastor.
1: Olha, exato, tá no final mesmo. A gente precisa aproveitar cada minuto, viu, Alden?
0: É. Verdade, precisamos mesmo, porque o tempo passa e não volta, né? Então, você que tá meio preguiçoso, preguiçosa nessa manhã, não sabe se levanta, se faz, se não faz, faça, viu? Faça, levante, acorde aí, faça, né? Dê o seu melhor, porque cada tempo que a gente perde é um tempo que realmente, como eu disse aqui, não volta, né? Não volta. Então, vamos fazer valer a pena esse dia, né? Essa maravilhosa sexta-feira que Deus nos concede, né, pastor Everlara?
2: Oi, senhor Jarbas.
1: Com toda essa falatória, senhor, aí, uma bagunça, o senhor me acordou, sabia?
0: Não, mas... Tá.
1: Acordou.
0: Peraí, eu acordei o senhor agora.
1: Cochilando isso, que eu pedi um tempinho aqui pra descansar, porque ontem nos comícios por aí, eu fui dormir, era 3 horas da manhã. Olha que trabalho.
0: Nossa, seu Jarbas.
1: Trabalhando. Muito trabalho,
0: né? Eu imagino. Quer dizer, na verdade, eu nem imagino, viu? Quanto trabalho o senhor tem, né, pra cuidar do nosso Brasil, seu Jarbas. Eu admiro o senhor, seu Jarbas.
1: Obrigado pela sua admiração. O senhor, não esqueça o número meu, viu? Não fica só falando aí, chega na hora. Ah, esqueci o...
0: Que isso? Que isso, Jarbas? Não, eu tava aqui todo simpático hoje, dizendo que eu admiro o senhor, dizendo que o senhor é uma pessoa, né... Faz isso comigo?
1: Eu estou concentrado aqui no meu trabalho, olha. Eu estou aqui pesquisando, né, sobre como resolver os problemas das grandes cidades do Brasil.
0: É mesmo, seu Jair? O senhor está pesquisando sobre isso?
1: Isso, é fácil. Né? E a gente luta. É uma lotação. Lotação não tem.
0: Eu conheço a lotação, viu, seu Jarbas?
1: Isso, é o que está acontecendo nos últimos dias, lotações usadas para me ver falar do meu plano de governo. Isso.
0: Então, o senhor quer comentar um pouquinho sobre esse plano de governo aqui com os nossos ouvintes, o Cristo e a Resposta? Quais são os seus... O que o senhor vai fazer pela população brasileira?
1: Trocaria todas as lâmpadas queimadas de todo o Brasil. Também farei pontes e viadutos. E também farei cemitérios, óbvio, porque o povo está cansado de ficar deitado lá, agora quer ficar de pé.
0: Ai.
1: Farei um cemitério vertical.
0: Meu Deus.
1: Farei o desvio do rio Amazonas para que a água chegue aqui no Brasil, aqui em São Paulo, né? O que mais eu farei? Não, ajuda aí a secretária.
0: Viu, seu Jarbas? Não, vamos fazer o seguinte.
1: Deixa eu fazer. Farei metrô. Farei.
0: Tá, e pela saúde? O que o senhor vai fazer pela saúde? Pela educação?
1: Saúde. O que eu vou fazer? Saúde. Distribuirei remédios para as dores do povo.
0: Tá certo. Tá bom,
1: estarei oferecendo a eles o bálsamo de Gilead, que é Jesus. Isso é de graça.
0: Nossa, tá, mas às vezes o pessoal precisa de um medicamento aí, né?
1: Isso. Contratarei mais médicos.
0: Isso, apoiado.
1: Vindos da Inglaterra, da Europa. É, sim. mais pessoas. Eu também, eu farei, comprarei máquinas novas para tirar uma radiografia, raio-x, entendeu? Tudo novo. Ah, outra coisa, comprarei da China um robô.
0: Um robô?
1: Isso, robô, robô cirurgião.
0: Olha só, seu Gerbas, tá? E pela educação, o que o senhor vai fazer pela educação?
1: Educação é, precisa melhorar, educação.
0: Precisa melhorar.
1: Quem é educado é porque tem educação. Quem não tem educação não é educado, nada. Então, a educação começa em casa.
0: Olha, profundo.
1: Farei um programa para os papais educarem seus filhos na casa. Essa é a primeira educação. Se não tiver educação em casa, não terá educação nos outros lugares.
0: Isso.
1: Agora me cansei, eu vou tomar um pouquinho de água agora e descansar para sair depois. Tchau.
0: Ah, depois eu tenho certeza que o senhor vai voltar aqui depois. Depois a gente continua falando mais sobre esse plano de governo que parece ser muito bom, viu, pastor Demar Lara?
3: Olha, é bastante coisa, hein?
0: bastante coisa.
3: Se metade disso aí for verdade.
0: Senhor do céu. Complicado o negócio, viu? Vamos fazer assim,
3: tá bom.
0: Pastor. Vamos orar pra gente começar.
3: Vamos orar. Vamos orar. Nossa, nem começamos, né?
0: Não, nem começamos.
3: Tá bom. Pai querido, nós te agradecemos, Senhor, pela oportunidade que nós temos nessa manhã de fazermos mais um programa Cristo é Resposta. Abençoa nossas vozes, todos os nossos equipamentos, abençoa a vida da família Cristo é Resposta, que está conectada conosco, e acima de tudo, que ela esteja conectada contigo, Senhor. Fica conosco, e nós pedimos ao Espírito Santo e ao grande regente desse coral, desse programa, que é um coral, que é música, que é pregações, reflexões, tanta coisa boa que o Senhor permite nós fazermos aqui, Pai. Fica conosco e dá-nos a tua bênção, em nome de Jesus. Amém.
0: E vamos cantar agora, vamos celebrar a vida, vamos decolar, sair do chão, ficar pertinho do Senhor Jesus, né? E celebrar realmente a vida. É, vamos cantar para Jesus então, com lindos louvores que virão agora na sequência para você.

Senhoras e senhores, sejam todos bem-vindos. Por favor, apertem seus cintos, pois decolaremos em alguns instantes. Obrigada.

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0: Senhoras e senhores, decolamos com sucesso. Sintam-se livres para acomodar-se confortavelmente. Desejamos uma boa viagem.
1: É isso aí, minha gente. E para nossa viagem ficar mais gostosa, todos os dias aqui, pastor Cornélio Augusto traz para nós palavra falada, né? Então, esse momento é o momento que eu convido você para abrir seu coração, para ouvir a mensagem de Deus, né?

0: mensagem do Senhor Jesus, a mensagem do nosso Pai, através da sua palavra, né? A palavra falada pra gente. E hoje, pastor Ademar Lara, o pastor Cornélio Augusto vai trazer o que pra gente? Qual o capítulo, pastor? E qual o livro?
1: Capítulo 12 do livro de Eclesiastes, né? Que é a conclusão do livro e traz o conselho final do pregador, que é ele, né? Salomão, para uma vida que faz sentido. Olha só, lembrar-se de Deus enquanto jovem e obedecer aos seus mandamentos. Olha só, né? Ele fecha o livro falando então que a vida é curtíssima, né, Aldemar? Muito curta, né? E a gente deve se lembrar, né? Lembra do Senhor nos dias da tua mocidade. Por exemplo, o Jarbas Passanino tá lembrando.
0: Tá lembrando. Né?
1: É, ele só tem 91.
0: Tá moço, tá jovem.
1: Tá moço. Vamos então, vamos ouvir
0: vamos,
1: então.
0: Sim, passou com ele, Augusto.

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1: Capítulo 12. Lembra-te do teu Criador nos dias da tua mocidade, antes que venham os maus dias e cheguem os anos dos quais dirás: não tenho neles prazer. Antes que se escureçam o sol, a lua e as estrelas do esplendor da tua vida e tornem a vir as nuvens depois do aguaceiro. No dia em que tremerem os guardas da casa, os teus braços, e se curvarem os homens outrora fortes, as tuas pernas, e cessarem os teus moedores da boca por já serem poucos, e se escurecerem os teus olhos nas janelas, e os teus lábios com as portas da rua se fecharem. No dia em que não puderes falar em alta voz, te levantares a voz das aves, e todas as harmonias, filhas da música, te diminuírem. Como também quando temeres o que é alto, e te espantares no caminho, e te embranqueceres como floresce a amendoeira, e o gafanhoto te for um peso e te perecer o apetite. Porque vais à casa eterna, e os pranteadores andem rodeando pela praça. Antes que se rompa o fio de prata, e se despedace o copo de ouro, e se quebre o cântaro junto à fonte, e se desfaça a roda junto ao poço, e o pó volte à terra como era, e o espírito volte a Deus que o deu. Vaidade de vaidades, diz o pregador, tudo é vaidade. O pregador, além de sábio, ainda ensinou ao povo conhecimento, e, atentando e esquadrinhando, compôs muitos provérbios. Procurou o pregador achar palavras agradáveis e escrever com retidão palavras de verdade. As palavras do sábio são como aguilhões e como pregos bem fixados às sentenças colegidas dadas pelo único pastor. Demais, filho meu, atenta, não há limite para fazer livros, e o muito estudar é enfado da carne. De tudo que se tem ouvido, a suma é: teme a Deus e guarda os seus mandamentos, porque isto é o dever de todo homem. Porque Deus há de trazer a juízo todas as obras, até as que estão escondidas, quer sejam boas, quer sejam más.
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3: Obrigado, pastor Cornélio Augusto, trazendo palavra falada. Semana que vem ele volta, né, com mais aqui pra gente. E agora eu convido você pra gente ouvir aqui mais uma sequência de louvores, né, nessa manhã. Lindos louvores que vão tocar você, vão tocar teu coração aí, onde você estiver. Aumente o volume pra gente ouvir então nos nossos hinos especiais, pastor Guilherme Lara.
4: Sim, hinos especiais que nós escolhemos para você, e que Deus esteja respondendo aquela oração, dando direção

0: para ti, né? Deus fala por meio dos louvores, né? Muito bem, então nós vamos agora ouvir os hinos especiais e depois a gente volta aqui com as reflexões, né? Uma pequena reflexão com uma grande mensagem.
1: Talvez não exista atrevimento maior em uma pessoa do que quando ela ousa ser pequena. Quando ela ousa não ter muito, quando ela ousa ser só ela mesma. Não há coisa que agrada mais a Deus do que você acreditar profundamente que Ele não errou quando te fez, do jeito que Ele te fez, na família na qual Ele te colocou, com a história que Ele quer e deseja cada vez mais construir com você. Já dizia um amigo meu, eu nunca mais vou esquecer: rico não é aquele que tem muito, rico é quem precisa de muito pouco para ser feliz. Isso sim é rico. Que você seja atrevido a esse ponto.

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1: Por que estamos todos dormindo? Ei, vamos despertar. Pois o rei, sim, o rei está voltando.

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1: E aí, gostou das canções? Curtiu aí? Amanhã não tem, viu? Amanhã não tem, porque no sabadão não tem Cristo é Resposta. Mas domingo do meio-dia às 14h, tem o programa Cristo é Resposta em reprise e você pode ouvir de novo, tá bom? Ah, mas eu queria ouvir ainda hoje, dá? Dá também, dá pra você ouvir de novo o programa Cristo é Resposta, 18h aqui na Paraná Gospel, viu? 18h estaremos aqui em reprise pra você, tá certo? E você é o nosso convidado a ouvir. Tá combinado assim? Legal, então vamos que vamos em frente, porque atrás vem gente e vem chegando agora o Anderson, né? Anderson trazendo para nós aqui uma pequena reflexão com uma grande mensagem, pastor Ademar Lara.
2: Sim, traz para nós aqui, para nós olharmos a grandeza do Pai, na grandeza da natureza, das coisas que ele fez, né? Criou, né? O ser humano, né? O corpo humano é a maior maravilha que Deus criou, né? Depois dele, né? Ele é a essência de toda a grandeza. Vamos ouvir então nesse momento.
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Jeremias, capítulo 32, versículo 17, que diz assim: Ah, soberano Senhor, tu fizestes os céus e a terra pelo teu grande poder e por teu braço estendido. Nada é difícil demais para ti. Amém? Meus irmãos, você tem o hábito de parar por alguns momentos do seu dia exclusivamente para contemplar a grandeza de Deus, a sua soberania, a sua majestade? Oh, glória a Deus! Você já saiu do piloto automático da sua vida uma vez e deu atenção aos detalhes da natureza, né? As plantas, os animais, as montanhas, as praias. Já parou para estudar, mesmo que por curiosidade, meus irmãos, a perfeição do universo? Os planetas, as estrelas, o sistema solar, a gravidade. É tudo tão incrível que nem conseguimos assim compreender a imensidão, né? Que estamos assim inseridos, né, nele. Não há ninguém como Deus, meus irmãos. Ele que criou os céus, a terra, domina sobre tudo e dá a palavra final em todas as coisas. O nosso Pai. Aleluia. Meus irmãos, agora eu te pergunto, a pergunta que eu faço: como um Deus que tem tanto poder, mas que ao mesmo tempo é tão detalhista, não zelaria pela vida dos seus filhos? Né? Se você se entregou a Ele, Ele cuida de você. Ele fez questão de deixar registrado lá em Lucas 12:7 que até os cabelos da cabeça de vocês estão todos contados. Não tenham medo, vocês valem mais do que muitos pardais. Nesse texto ele dizia que se nada faltasse aos pardais, quanto mais a cada um de nós, não é verdade? Meus irmãos, por isso, quando você estiver entrando na pilha do inferno com uma ansiedade, né? Uma insônia por causa dos problemas e até o desespero, obrigue-se a dar uma pausa e a refletir sobre como Deus orquestra perfeitamente todas as coisas. Porque Ele não cuidaria de você, meus irmãos? Porque Ele deixaria você resolver algo difícil sozinho? Ele não deixaria, não. Deus é soberano também na sua vida. Lembre-se disso, meus irmãos. Ele faz isso por um simples motivo. Sabe por quê? Porque Ele te ama incondicionalmente. Aleluia! Meus irmãos, abra, olhe para a grandeza do Senhor. Mas jamais se esqueça que Ele é o seu Pai. Pare de se preocupar e confie nele. Ele não te abandonou e tem o controle de tudo. Amém? Oh, meu Deus do céu, como Deus é maravilhoso, né? Meus irmãos, oremos nesse momento. Oh, Jesus maravilhoso, Senhor meu Deus e meu Pai, como eu amo contemplar a tua grandeza, a tua sim majestade, aleluia. O melhor de tudo é que, sendo o Deus Todo-Poderoso, o Senhor ainda é meu Pai, aleluia. Quero descansar no teu cuidado, Senhor, pois sei que estás atento e a tudo o que eu preciso. Eu decido confiar totalmente em ti, em o nome do Senhor Jesus. Amém? E hoje eu gostaria de pedir o louvor com a cantora Josiane. Abra os meus olhos. Deus abençoe a todos e Deus no controle.

0: É isso aí, vamos que vamos com o nosso Cristo é Resposta pra você. Obrigado, Anderson, trazendo pra nós essa linda canção e essa maravilhosa reflexão aqui que falou ao nosso coração, né? E já já tem pra você também aqui mais conteúdo, mais mensagem, mais canções. Só que agora eu convido você para dar uma paradinha. É uma paradinha pra gente orar juntos, né? Vamos colocar aqui o nosso Brasil diante do Senhor Jesus. Nesta manhã, nós convidamos você para, juntamente com a pastora Jussara Lara, orar pelo nosso país. Estamos muito próximos aqui, né, pastora Marlara, das eleições, né, eleições para presidente, e governador, que, né?
1: Que transcorra tudo em ordem, né, Aldemar? Tudo bem, com verdade, né? Com dignidade, né? Que o povo brasileiro pense bem em quem ele vai dar o seu voto, né? E o nosso voto vai decidir o futuro do Brasil. Exatamente. Pensa bem nisso, não é brincadeira não, né?
0: Não é, de forma alguma, né?
2: É uma... Por isso, meus queridos,
0: meu Deus,
2: não esqueçam de voltar para mim, porque eu farei o melhor nas minhas forças ou no meu cansado, mas meu amado Brasil, meu amado eleitor. Amém.
0: Senhor do céu, só misericórdia, pastor Demar.
1: Demorou muito pra fazer propaganda assim, né?
0: Demorou.
1: Vamos então.
0: Vamos sim, pastor Jussara Lara, assume o microfone aí, por favor, senão o Jarbas Passarinho pega de novo, viu? Vamos orar pelo Brasil.
3: Pai de amor e misericórdia, nós clamamos que tu venha e governe sobre a nação brasileira. Que a tua mão se levante sobre os poderosos dessa nação. Assim como tu te levantaste perante o rei Belsazar, enquanto eles estavam reunidos e zombavam das coisas sagradas do teu templo, tu destes a tua mão, apareceu perante aqueles homens e escreveu na parede: Mene, Mene, Tekel, Parsim. Os seus dias foram contados e Deus decidiu terminá-lo. Fostes pesado na balança e pesaste muito pouco. Hoje mesmo passarei o seu reino a outros. Que assim seja, Senhor, sobre os poderosos desta nação e que tem zombado das coisas sagradas, que tem zombado dos teus princípios e propósitos, Senhor, que tu se revele ao coração de cada um deles. Tu tem as suas formas para fazer, mas de uma coisa nós temos certeza: tu és um Deus justo e soberano, e eu creio, Senhor, que tu já ouviu o clamor dos teus filhos, o clamor daqueles que têm sido injustiçados nesta nação, e que tu te levante e que tu julgue sobre todos os poderosos do Brasil, sobre aqueles que estão lá no STF, aqueles que estão no Senado, os que estão no Congresso, aqueles que estão no poder executivo, ministros. Oh Deus, que todos eles sejam tocados pela tua mão e pelo teu poder, e que tu faça com que eles possam tremer na base, e que eles venham se arrepender perante a tua presença e perante a sua face. Oh Jesus, que todos nós, os teus filhos, possamos nos prostrar perante a tua presença, clamar pela tua intervenção sobre a nação brasileira, para que nós possamos ver a nossa nação ser governada com justiça e equidade. Oh Deus, que tu te levante e que seja arrancada toda a raiz de iniquidade de todas as esferas de governo desta nação, que todo, Senhor, o crime organizado que esteja enraizado, Senhor, nas esferas do executivo, legislativo e judiciário, que essas raízes sejam arrancadas, ó Pai, e que todos aqueles que se levantarem para manipular o resultado das eleições, que eles caiam por terra e sejam humilhados e o mundo inteiro possa ver que só tu és Senhor e soberano sobre a nação brasileira. Eu peço, Senhor, a tua intervenção sobre o Brasil e que tu nos livre, Senhor, de todas as astutas ciladas de Satanás, que tu nos dê o livramento de todos os efeitos do El Niño, do norte ao sul do nosso país, e tu nos livre das enchentes, de tsunamis, terremotos, secas e incêndios, ó Pai, que tu nos dê o livramento e que tu nos dê um novo tempo na tua presença. Em nome de Jesus. Amém.

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1: É isso aí, vamos juntos aqui na Paranagóspel e também na rede de rádios que retransmitem ou que transmitem conosco a programação Cristo é Resposta, né? Bênção pura sem mistura, né, pra você, olha aí que beleza. Quando bênção pura sem mistura, quero mandar um abraço especial pro meu amigo, meu parceiro, meu irmão em Cristo, pastor Adir. Pastor Adir aqui de Curitiba, né, trabalhando e ouvindo a gente lá. Ele fala assim, às vezes eu não consigo mandar mensagem para vocês, mas eu tô lá, sempre ouvindo a rádio, então a hora que puder, manda um abraço pra gente. Então, pastor Adir, receba aí o nosso abraço, viu? Do Aldrin Lima, de toda a família Cristã Resposta aqui, do pastor Edmar Lara, pastor Jussara, enfim, todo mundo, tá bom? Vamos que vamos, porque agora vamos juntos ouvir aqui a mensagem pastoral, pastor Edmar Lara.
2: E vamos, já que você mandou abraço aí, mandou beijos e outras coisas, né? Eu também quero fazer isso aqui, mandar para todo o Brasil, né? Sul, Sudeste, Centro-Oeste e o Norte do nosso Brasil. Sim, agora é um momento então importante, né? Que você pode aí ouvir a mensagem pastoral. Só que antes da mensagem pastoral, nós temos aqui o pastor de Mailari e a dona Yaya.
1: É verdade, né? É verdade.
2: Então, ela cantou em francês aqui, viu?
1: Desculpa,
2: Memórias.
1: Dona Yaya, tá esquecendo a senhora, dona Yaya.
2: Isso, ela ficou meio aqui, mas pois é, foi abraçar ela. Vai lá pra abraçando todo mundo?
1: Sem interesse,
2: Deus,
1: né?
2: Nunca vi você abraçar tanto, viu, Adriano? Vamos ouvir então o pastor de Marlana e a dona Yaya.
1: Exatamente. Aumenta o volume então.

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1: E aqui na Paraná Gospel você ouve de segunda a sexta-feira o Cristo é Resposta, essa programação que vai ao ar das 8 às 10 da manhã com Aldilin Lima, com pastora Demar Lara, com toda a família Cristo é Resposta, viu? E vai também ao ar em reprise às 18 horas ou 6 da tarde e você é o nosso convidado a ouvir de novo, tá bom? Domingo também tem reprise ao meio-dia, né? Estamos aqui.
2: Você, agora foi eu que assustei. Você pensa que ia embora, de repente voltou correndo. Esqueceu do, você tinha esquecido do resto do.
1: Não, pastor, que é isso? Eu só tava deixando a trilha rolar um pouquinho.
2: Vamos lá então, vamos lá.
1: Pois é, completando o raciocínio aqui, é domingo do meio-dia às 14h, tem Cristo é Resposta em reprise aqui na Paraná Gospel também. E você, claro, imagina, é o nosso convidado a ouvir essa programação, tá bom? E agora o pastor Demar Lara vai trazer para nós aqui a mensagem pastoral.
2: Isso.
1: É isso?
2: É, eu vou falar aqui de motivos para louvar a Deus.
1: Olha,
2: existe tanto motivo,
1: tem,
2: né, Alemão?
1: Tem muitos, né, pastor?
2: Um momento que a gente deve louvar a Deus também é de manhã, que a gente acorda, puxa, acordei, tem um dia inteiro pela frente, eu preciso louvar o meu Deus, agradecer a ele.
1: Sim, é verdade, muitas vezes a gente acorda, ai, que coisa, mais um dia, né? E não
2: tá
1: é,
2: chovendo.
1: Não dá pra ser assim, né? Tá chovendo, tá muito calor, tá isso, tá aquilo. Gente, vamos parar de reclamar, né? Vamos agradecer a Deus, louvar a Deus, né? Porque ele nos dá vida, nos dá esse presente maravilhoso. Tem tanta gente, né, pastor Demar Lara? E aí não importa se você tem muito dinheiro, se você tem pouco dinheiro, pouco recurso, muito recurso. Tem gente que gostaria de estar vivo hoje ou de estar podendo fazer mais, né? Não está por problemas de saúde, porque já partiram, né? Uhum. Aí, bom, quem partiu não gostaria de mais nada, né? Porque não tem como gostar, né? As pessoas, né? Os familiares, de repente ficam pensando, puxa, ele podia estar aqui, ela podia estar aqui, não está. Então você que está vivo, você que tem possibilidades, né? Vamos lá, vamos fazer acontecer, vamos, né, agradecer a Deus, primeiramente. Motivos para agradecer a Deus. Então vamos, abra seu coração aí, né? Vamos prestar atenção nessa mensagem. Eu tenho certeza que Deus vai falar com você, Deus vai falar comigo através da mensagem pastoral.

se paz, família. A mensagem de hoje chama-se Motivos para Louvar a Deus. Por isso, o meu coração exulta e com o meu cântico o louvarei. Salmo 28, 7, parte B do versículo. As intervenções de Deus a nosso favor devem produzir gratidão em nós. Davi, em virtude de o Senhor ter sido sua força e seu escudo, exulta de alegria e prorrompe em louvor ao Senhor. Ele abre seus lábios para louvar a Deus e expressar sua gratidão. Esse é um princípio importante. Deus se agrada de um coração grato. O rei Ezequias foi curado por Deus de forma milagrosa. Deus libertou Jerusalém do cerco do Império Assírio. Ezequias, porém, ao receber dádivas tão generosas, em vez de voltar-se para Deus com exuberante gratidão, engrandeceu seu coração. E isso foi mal aos olhos do Senhor. A ingratidão é uma atitude imprópria para um filho de Deus. Temos sido abençoados com toda sorte de bênçãos espirituais em Cristo. Deus nos deu a vida, a respiração e tudo mais. Fomos amados de antemão. Fomos escolhidos para a salvação antes da criação do mundo. Fomos chamados com santa vocação. Fomos regenerados pelo Espírito Santo e selados para o dia da promessa. Nosso nome está escrito no livro da vida. Temos a palavra de Deus como a nossa bússola. Temos o Espírito Santo em nós como nosso guia e consolador. Somos herdeiros de Deus e co-herdeiros em Cristo. Somos cidadãos dos céus. Privilégios tão grandes requerem de nós uma gratidão profunda e um louvor sincero. Salvador bendito, no teu nome, nós louvamos a ti. Nós adoramos a ti, Senhor. Ó Deus, porque o Senhor tem feito tantas coisas maravilhosas em nossas vidas, Senhor. Mas louvamos a ti, adoramos a ti, engrandecemos a ti, não somente por aquilo que o Senhor faz, mas por aquilo que o Senhor representa para nós, o Pai, e somos teus filhos, ó Pai. Sim, o Espírito Santo, o nosso Consolador, e Jesus Cristo, nosso Salvador. Só isso é motivo de nós exaltarmos a Trindade, exaltarmos com profunda gratidão em nosso coração, porque até aqui o Senhor tem nos ajudado, sim, a permanecer firmes dentro das bênçãos que o Senhor tem derramado na vida das nossas famílias. Obrigado, Senhor. Muito obrigado. No nome santo de Jesus. Amém. E amém, graças a Deus.

0: isso aí, minha gente. Vamos que vamos com o nosso Cristo é Resposta para você aqui na Paraná Gospel e também na rede Rádios Parceiras. E agora vamos juntos fazer a oração da fé. Vamos falar com Deus? Vamos falar com o Pai?
1: Antes de nós orarmos, fazer a oração da fé, quero lembrar a todos os nossos ouvintes, né? Que nós estamos aqui na Web Rádio Paraná Gospel porque alguém começou a rádio no Brasil, né? E hoje, dia 25 de setembro, é o dia da rádio, não é do radialista, mas é da rádio. Olha só, e oficialmente aqui no Brasil, o primeiro programa, transmissão do presidente Epitácio Pessoa, o dia 7 de setembro de 1922. Olha só, hein?
0: Olha aí.
1: Epitácio Pessoa fez um pronunciamento da a festa do centenário da independência. Olha que lindo, hein?
0: Legal.
1: Então. Aí veio, então, essa
0: transmissão ali, né?
1: Essa transmissão também aconteceu em 1923, a Rádio Sociedade do Rio de Janeiro, então, como é bom recordar, né, Aldemar? Bom recordar, nossa, tem coisa que a gente não acha melhor deixar para lá, né? Mas é tão bom recordar as coisas boas, né? E às vezes até aquelas que a gente não quer relembrar, a gente tem que relembrar porque elas nos trazem lições, né? Pro dia de hoje. Muito bem, né? Vamos então nesse momento aqui fazer a oração da fé e depois nós vamos rodar para você aqui o que mesmo, Adelimar?
0: Um programa, né? Um programa
1: especial, né?
0: Especial que já já você vai saber, mas antes vamos falar com Deus então, vamos colocar aqui diante do Senhor Jesus os enfermos, os doentes, né? Aqueles que precisam de oração, precisam de milagre do Senhor Jesus, e Cristo pode operar o milagre, né? Cristo pode fazer muito além daquilo que a gente sonha, daquilo que a gente imagina, né, pastor?
1: Exatamente, vamos orar agora todos juntos? Pai querido, se Eva não tivesse desobedecido ao Senhor no Jardim do Éden, por certo estaríamos lá. Mas ela desobedeceu e por isso Adão e Eva foram expulsos do paraíso. E quando eles saíram fora do Jardim do Éden, todas as doenças que temos hoje, elas foram pré-estabelecidas dentro do nosso corpo, Pai. Às vezes nós não temos nenhuma delas que aparecem em nossa jornada da vida, mas outras elas aparecem, Senhor. Ó Deus Todo-Poderoso, e nós rogamos agora aquelas pessoas que doenças se manifestaram no corpo delas, Senhor, e que elas sejam visitadas nessa hora, Pai. Ó Deus, sabemos que o Senhor é o Deus que cura, ó Deus que sara, é o Deus que traz reabilitação e restauração para o corpo que foi contaminado pelo vírus do pecado. Sim, o Senhor traz tudo isso por meio de Jesus Cristo. Então nós oramos agora por todos que estão nos ouvindo, Senhor, e por todos aqueles, ó Pai, que estão agora sobre uma cama, quer no hospital, quer nas suas residências, ó Senhor, visita a todos no mundo todo. O Senhor, pela tua onisciência, consegue estar no mesmo lugar, ao mesmo tempo, e eu te peço que o Senhor abrace aqueles que precisam de um abraço, conforto, consolo, ó Deus, e milagres pode acontecer com a tua visita. Nós oramos em nome de Jesus, amém e amém, graças a Deus.

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1: É isso aí, Cris, é resposta para você aqui na Paraná Gospel e também na rede de rádios parceiras. Pastor Demar Lara, rede de rádios, hein? Que maravilha! É, quando que a gente imaginaria, né, pastor, que estaríamos aqui na Paraná Gospel e conectadas conosco várias outras rádios, né?
2: É, pra você ver, né, como que é as coisas, né? Muito bem. Então nós vamos fazer uma homenagem para o dia do rádio, Adelimar?
1: Vamos sim.
2: Então, nós conseguimos aqui uma gravação de 1955. Você tinha
1: bem
2: quanto
1: novinha, aquela
2: época? 60?
1: Hã? Eu tava com 60, mais ou menos, pastor.
2: É um programa de rádio da A Voz das Assembleias de Deus, né? Primeiro foi rodado no ano de 1955.
1: Olha só.
2: E depois que acabar essa gravação aqui, vai rodar uma gravação com uma canção pelo Daniel Beck, né? Que foi, junto com seu irmão, fundadores da Assembleia de Deus aqui no Brasil. Então, vamos então ouvir com atenção. Eu creio que você vai gostar.
1: É um momento, assim, por assim dizer, histórico, né? Histórico. Hoje a gente tem essa facilidade, né? De estar comunicando para você aqui. Para você que não sabe, o Aldrin Lima tá aqui no estúdio, o pastor Edmar Lara tá no estúdio diferente, num estúdio diferente, na casa dele, né? Em São Paulo. Aldrin Lima aqui no Paraná, em Curitiba, né? Pastor Edmar Lara em Cerquilho, São Paulo. E hoje a gente tem essas possibilidades, né? A Paraná Gospel, o estúdio da Paraná Gospel fica na cidade de Curitiba e a partir dele, né, a gente transmite aqui a programação, né, diversos programas, diversos locutores, né, diversas músicas passam por aqui, né, e há tempos atrás isso não seria possível, né, pastor, o alcance estaria muito limitado, né?
2: Muito limitado mesmo, né? É limitadíssimo, né? E havia lugares onde não tinha rádio, não pegava o rádio, né? Uhum. Não conseguiu sintonizar. Então, aonde você ouvia a música? Nas igrejas, né?
1: Isso.
2: E também, além das igrejas, ouvia-se também no coreto das praças, das cidades, né? Que a banda...
1: tocava lá, né? A banda
2: tocava lá, sábados e domingos. Mas isso ficou na saudade, mas agora temos aí o privilégio de poder fazer daqui dos nossos estúdios um programa que vai até o planeta todo, né? Em redor do mundo, desde que tenha internet.
1: Isso.
2: Tá bom, então vamos ouvir então.
1: A gente pode falar, né? Vamos ouvir então esse momento, esse programa histórico, né? Que, como eu dizia aqui, era bem diferente, né? Era com alcance mais limitado, né? Mas ainda assim, o pessoal fez essa programação, falou para muita gente, né? E hoje, graças a esse povo, nós estamos aqui, né, pastor Edmar Lara?
2: Graças a Deus. Então vamos ouvir, então?
3: Boa noite, ouvintes de todo o Brasil e aos irmãos das Assembleias de Deus, saudamos com a paz do Senhor. Conforme anunciamos, damos início hoje, dia 2 de janeiro, ao programa A Voz Evangélica das Assembleias de Deus, para cujo êxito pedimos as orações dos amados irmãos. É nosso desejo que em tudo o nome do Senhor Jesus Cristo seja glorificado. Para a leitura da palavra de Deus, o pastor Nélis Nelson, do Rio de Janeiro, São Cristóvão. E em seguida também para a oração inaugural. O que era deste o princípio, o que ouvimos, o que vimos com os nossos olhos, o que temos contemplado e as nossas mãos tocaram da palavra da vida. Porque a vida foi manifestada e nós a vimos e testificamos dela e vos anunciamos a vida eterna que estava com o Pai e nós foi manifestada. O que vimos e ouvimos, isso vos anunciamos, para que também tenhais comunhão conosco. E a nossa comunhão é com o Pai e com seu Filho Jesus Cristo. Amém. Amém. Nosso bendito Deus, nosso Pai Celestial, louvamos teu santo nome por este momento aqui na tua presença e que nós possamos neste momento, começar pelo rádio, anunciar a tua santa e gloriosa palavra. Pedimos a tua bênção, Senhor, sobre este serviço, sobre este programa, sobre todos que vão cantar ou tocar, e o nosso irmão também, pastor, que vai anunciar a tua santa palavra. Permite que a tua voz possa chegar aos muitos corações deste Amazonas, a ser Rio Grande do Sul.
0: Amém.
3: Em nome de Jesus. Amém.
0: Amém. Estão presentes aqui no estúdio os vários pastores das igrejas que patrocinam esse programa. São eles: Lourenço Olson, de Lavras, Minas, diretor do programa; Melis Nelson, do Rio de Janeiro, da Igreja de São Cristóvão; Paulo Leivas Macalão, de Madureira; José Pimentel de Carvalho, do Rio; senhor Emílio Conde, diretor e redator do Mensageiro da Paz, não pôde estar presente por motivo de força maior; Euclides Vieira, do Rio; Moisés Malafaia, evangelista, pertencente ao Ministério da Igreja Assembleia de Deus São Cristóvão; Belarmino Pedro Ramos, de Caxias; ainda o pastor Marcelino Margarida da Silva, do Rio; André Hargreve e João Colenda Lemos, do Rio. Estes dois últimos são cooperadores na Casa Publicadora da Assembleia de Deus. Agora o pastor José Pimentel de Carvalho vai apresentar um histórico da obra pentecostal no Brasil.
4: Certamente é do interesse do Rádio Ouvinte saber algo do movimento que patrocina este programa que hoje se inicia. No mês de novembro de 1910, chegavam à cidade de Belém, estado do Pará, os dois missionários pentecostais, Daniel Bergen e Gunnar Wingren, quais, ardendo de zelo pela salvação dos pecadores, deixaram emprego, conforto e promissor futuro para obedecerem à vontade de Deus. No dia 18 de junho de 1911, organizou-se a primeira Assembleia de Deus no Brasil, na mesma cidade de Belém do Pará. Como resultado da consagração a uma causa tão nobre e santa, hoje as Assembleias de Deus é um dos grupos evangélicos mais numeroso do Brasil. Durante esses anos, o vulto desta obra continua crescendo dia a dia, penetrando em todas as camadas sociais e em todas as regiões do imenso Brasil. Atualmente, as Assembleias de Deus no Brasil são mais de 1.200 igrejas, tendo quase todas seu templo próprio, havendo ainda cerca de 2.200 congregações agregadas. O número de membros ultrapassa a casa de 250 mil. Por essas bênçãos e progresso inédito, damos graças a Deus, sabendo que é dele que vem todas as coisas.
0: Amém. Acabamos de ouvir um histórico que, embora resumido, nos dá uma ideia da grandiosa obra que Deus tem feito por intermédio das Assembleias de Deus. Somos mais de 250 mil membros em comunhão. Louvado seja Deus. Esperamos, entretanto, que o Senhor Jesus continue a salvar os brasileiros, libertando-os da escravidão do pecado. Vamos ouvir agora a palavra de Deus pelo pastor Lourenço Olson, que tomará para tema Jesus Cristo é o mesmo ontem, hoje e eternamente.
5: Estamos no início de um ano novo. Um versículo bíblico bem apropriado para os dias agitados que atravessamos é esse da Epístola aos Hebreus, capítulo 3, versículo 8. Jesus Cristo é o mesmo ontem, hoje e eternamente. Sem dúvida, o ano findo foi um ano de grandes transtornos mundiais. Guerra fria e tensão entre o Ocidente e o Oriente. Horríveis inundações e terremotos ceifaram muitos milhares de vidas em diversas partes do globo. Em toda a parte, há receio e temor ante a expectativa de uma terceira guerra mundial. Parece que nada alcançou a estabilidade e a paz. Que será para nós o ano que se inicia? Será para melhor ou para pior? Esta situação faz-me lembrar do caso de certo homem que se perdera no mato e por 3 ou 4 dias andou sem rumo, passando fome e sede. Finalmente descobriu uma humilde cabana onde achou pouso e alimentação. Deitou-se, exausto da experiência. Quando acordou, o sol já estava atrás da montanha. Não conhecendo as direções, ficou perplexo e teve que perguntar se o reflexo do sol sobre as montanhas era aurora ou crepúsculo, manhã ou tardinha. Assim muitos perguntam se podem esperar um dia de oportunidade ou uma noite de trevas. No meio de tanta incerteza, dúvida e apreensão, é bom saber se há um que permanece o mesmo ontem, hoje e para sempre. Jesus Cristo, vencedor da morte, do inferno e de Satanás. Aquele que disse, eis que estou vivo pelos séculos dos séculos e tenho as chaves da morte e do inferno. É ele a rocha secular em que está alicerçada a fé do povo de Deus. É ele em quem temos certeza e segurança. Só com ele fica satisfeita a alma e tranquilo o espírito do homem. O apóstolo São Paulo, escrevendo aos coríntios de então, disse, pois resolvi não saber coisa alguma entre vós, senão Jesus Cristo e este crucificado. Eis a mensagem para vós, prezados Rádio 20, neste primeiro programa da Voz Evangélica das Assembleias de Deus, Jesus Cristo e este crucificado. Este Jesus, que morreu no Gólgota para a vossa redenção, ele mesmo disse, eu sou o caminho, a verdade e a vida. Ninguém vem ao Pai a não ser por mim. Falando a certo homem religioso que vinha conferenciar com ele a respeito da vida eterna, disse Jesus, ninguém subiu ao céu senão aquele que desceu do céu, a saber, o Filho do Homem. Amigo, ouve bem. Aqui está o segredo de confiança no futuro e poder para o presente. Está ligado com Cristo, o Filho de Deus, que desceu do céu. Quem tem a Cristo não anda mais assustado diante da expectativa sombria da morte. Não vive mais à mercê das suas paixões e cobiças carnais. Pois Jesus é Jesus de poder, de vitória. Aleluia. De certo, o ouvinte tem refletido sobre a entrada do ano novo. Sente-se cansado e oprimido pelo pecado, fatigado pela luta de cada dia, assombrado pelo excesso da morte. Certamente já procurou os ritos e cerimônias da sua preferência. Talvez haja resolvido intimamente viver o ano novo de outro modo, isto é, uma vida mais digna. As boas resoluções nesta época não faltam. Um resolve deixar este ou aquele vício, como sejam o álcool, a impureza, os jogos, narcóticos, etc. Não resta dúvida que as intenções são boas. Entretanto, logo se esquece do compromisso que fez. Isso é apenas o iniciou. A salvação não consiste em só iniciar outra página em branco. Quem fazer das folhas manchadas o livro do ano passado e do retrasado e dos muitos anos da vida? Quem limpará essas nódoas? Há poucos dias, li no jornal acerca de certa moça que, sentindo-se mal, saiu da fábrica onde era empregada para ir à farmácia comprar um remédio qualquer para aliviar o mal-estar. Por grande infelicidade, o farmacêutico errou e deu à inditosa moça uma dose mortal de veneno para ratos. Em caminho para casa, a moça caiu na rua e veio a falecer. Toda a boa intenção, tanto dela como do farmacêutico, não sustaram o efeito da morte. Também, caro ouvinte, todas as boas intenções e resoluções em si nada valem diante de Deus. Necessário é aceitar a salvação pelo caminho prescrito por Deus e não confiar na justiça própria. Ou pode ser que o ouvinte seja completamente indiferente ao seu estado espiritual diante de Deus. Seu tempo é tomado com outras coisas, esforço para ganhar dinheiro, educar seus filhos, alcançar certa posição no mundo político, financeiro, social, escolástico. Saiba, porém, que o seu indiferentismo, a chamada insistente de Cristo, será a sua própria condenação. Disse o mestre que aproveita um homem que ganhar o mundo inteiro e perder a sua vida. E daria um homem em troca de sua vida. Deus permita que esta voz evangélica seja a voz de Deus em tua alma para fazer-te refletir sobre onde passarás a eternidade. E por fim, aceitar o único Salvador, Jesus Cristo. Até mesmo o homem mais religioso, o homem mais religioso que houver, se não tiver experimentado o novo nascimento, tal como Jesus falou a Nicodemos, o homem religioso a quem me referi no início desta preleção, não deve pensar
6: Você só, por ser religioso, está preparado em ir para o céu. O caminho é um só para todos, isto é, ser regenerado pelo poder do Espírito Santo, ser regenerado intimamente, pois é isso que significa nascer de novo, nascer do Espírito de Deus, passar por uma transformação radical que faz dele um alegre crente em

Bartimeu, ressuscitou a filha de Jairo, desobstruiu os ouvidos do surdo, soltou a língua do mundo e firmou as pernas do paralítico, ainda tem poder. Este poder jamais diminui. O apóstolo da gente disse, ele é poder de Deus para a salvação de todo aquele que crê. É um Jesus de poder. Aleluia. Em toda a parte do mundo este poder está sendo derramado. Grandes avivamentos se realizam. Muitos recebem cura física dos seus males e salvação para as suas almas. Amigo, crê neste Jesus de poder. Jesus é o mesmo também em amor. Aquele que enxugou as lágrimas da viúva de Naim, restituindo-lhe o filho, e cuidou da sua mãe quando era crucificado, ainda vos ama. Pois assim amou Deus ao mundo, que deu seu filho unigênito, para que todo aquele que nele crê, não pereça, mas tenha a vida eterna. Tu, meu amigo vinte, caso te percas nas chamas eternas, não podes dizer que ninguém te amou, pois Jesus te ama e quer te salvar. Seu propósito é este, o mesmo de então, salvar o pecador dos seus pecados. Não há outra forma de ser salvos a não ser entregar-se hoje a Cristo, pedindo diretamente a Ele perdão dos seus pecados. Não deixes a decisão para outro dia, pois pode acontecer que não tenha outra oportunidade. No estado de Minas Gerais, havia uma certa moça, casada de 4 meses e conhecida como a moça mais bonita da localidade. Uma senhora crente falou-lhe do Evangelho e convidou-a a se entregar a Jesus. A resposta que sempre obteve foi, mais tarde, outro dia. A senhora crente avisava aquela moça de que rejeitar a salvação era perigoso e alguma coisa poderia acontecer. Mas o que podia acontecer? Responde a linda moça.

0: contesta uma coisa contigo. Esse Jesus, Jesus de poder, de amor, de boa vontade, está de braços abertos. Esse Jesus, que eu mesmo ontem, hoje e para sempre, aceito agora mesmo. Enquanto nós aqui no estúdio oramos, faz o tu mesmo, falando com ele, e ele te ouvirá.
1: Graças a Deus. Aleluia. Graças a Deus pela mensagem que acabamos de ouvir. Jesus Cristo, mesmo ontem, hoje e eternamente, o mesmo para salvar, para curar as enfermidades e batizar com o Espírito Santo. Vai nesse momento dirigir a oração o irmão Paulo Leivas Macalão, de Madureira. Ó Deus amado, Pai de nosso Cristo, gratidão que a tua palavra tem sido irradiada essa noite através de todo o Brasil. Abençoa as palavras que possam penetrar nos corações dos rádios ouvintes, Senhor. Tem misericórdia dos que perecem, que não te conhece. Abre, Senhor, ilumina-os com a luz divina do Espírito Santo. Abre seus corações, Senhor, para que possam crer no teu santo evangelho. Abençoa, Pai, com as santas palavras. Nós te pedimos em nome e pelos méritos de nosso Senhor Jesus Cristo. Amém.
2: Amém.
1: Se o prezado ouvinte desejar cópia da mensagem que ouvimos esta noite, é somente nos escrever mandando um endereço bem claro e nós a enviaremos com muito prazer. Toda a correspondência deve ser dirigida à Voz Evangélica das Assembleias de Deus, Caixa Postal 3274, Rio de Janeiro. Tome nota. A Voz

a Rua Honório de Salles, Penha Circular. E a outra, a Rua da Alberto Ferreira 340, no Leblon. Esta última será inaugurada no dia 6, às 15 horas, se Deus quiser. São todos cordialmente convidados. Agradecendo a atenção dispensada, encerramos o programa desta noite, comunicando que estaremos novamente no ar, no próximo domingo, dia 9, das 22 às 22h30 horas, se Deus quiser. Aos ouvintes, muito boa noite. Aos irmãos das Assembleias de Deus, nos despedimos com a paz do Senhor.

0: a Resposta.
1: É isso aí, vamos juntos aqui no nosso Cristo é Resposta pra você. E aí, o que, que você achou desse momento, viu? Era diferente, né? Era diferente do rádio que é feito hoje, era diferente. E graças a Deus, né? Esse pessoal fez, e por causa desses queridos irmãos, né? Muita gente gostou do rádio, muita gente foi atraída por isso, né? Pelo estúdio, pelo microfone, né? Muita gente levou e leva até hoje a palavra de Deus, seja através da rádio com alcance curto, né? Como rádio de ondas curtas, rádio AM, até mesmo a rádio FM, né? Seja com alcance maior, através das web rádios, através dos streamings, né? Mas nós estamos aí falando do amor de Deus, falando da palavra dele, né? E tudo isso

0: é muito bênção, né? Que a gente...
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2: Oito e cinco.
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4: O que atenta prudentemente para a instrução prospera. O que confia em Deus é bem-aventurado. Provérbios 16, verso 20.
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5: Oito e sete.
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0: Alô você, graça e paz, povo de Deus, nós estamos chegando para louvar, para adorar a Deus com você em mais um programa Ondas de Paz. Hoje, sexta-feira, o dia mais esperado da semana, que maravilha, que benção. Eu sou Ezequiel Ferreira, ficaremos juntos durante a próxima hora, louvando e adorando a Deus. Programa Ondas de Paz, um verdadeiro culto de louvor e adoração ao Senhor. Hoje, sexta-feira, dia 25 de setembro de 2026, eu convido você para juntamente conosco louvar e adorar ao Senhor aqui no nosso programa Ondas de Paz. Programa que está começando e começando muito bem com Davi Sasser, Deus de promessa.
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0: Vai Valer a Pena, canção linda da Léa Mendonça. Ouvimos antes Deserto, Maria Marçal. Também passou por aqui Gabriela Gomes, João 1. E o Davi Sasser abriu o programa cantando com a Simone Mendes, Deus de Promessas. Tá chegando o intervalo, já já eu volto com mais Ondas de Paz pra você nesta sexta-feira abençoada. Não sai daí, rápido intervalo, volto já.
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3: Oito e vinte e nove.
4: Assim diz a Bíblia.
5: Salmo 91:1.

0: Aquele que habita no esconderijo do Altíssimo, à sombra do Onipotente, descansará.
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Vamos seguir louvando, vamos seguir adorando este Deus maravilhoso, único, digno de toda honra, toda glória e todo louvor. Sobe o som. Agora tem Ministério Diante do Trono, Quero Subir.

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0: e Sepulcros, aí a canção da Gabriela Rocha. Ouvimos antes, Receba Unção, Noemi Nonato. Tivemos também Gerson Rufino, Eu Venci. Abrindo a sequência, o Ministério de Louvor Diante do Trono, Quero Subir. É hora de mais um intervalo, já já eu volto com você, mandando aquele abraço especial para os aniversariantes do dia e tocando muito mais louvores aqui no nosso programa Ondas de Paz. Rápido intervalo, volto já.
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3: Oito e 52.
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4: Hebreus 12:15. Que nenhuma raiz de amargura brote e cause perturbação, contaminando muitos.
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3: Oito e 54.
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vitória, entregar nas mãos do Senhor e confiar que tudo Ele vai fazer na nossa vida. Amém! Vamos seguir louvando, vamos seguir adorando este Deus maravilhoso. Tem mais! Gisele Cristina cantando com o Nicolas Henrique, o Escudo.

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muito boa noite para você, meu amigo, para você, minha amiga, para você, meu irmão e minha irmã. Que a paz do Senhor esteja presente na sua vida, na minha vida, nas nossas vidas. Que noite maravilhosa estar junto com você. Que estar junto com você é muito maravilhoso nesta noite gostosa aqui na cidade de Goiânia, Goiás. Um abraço para você que acompanha a gente, para você que sintoniza a nossa rede de emissoras. Que Deus abençoe ricamente a sua vida, que Deus abençoe ricamente o seu coração, hein? Um abraço para você do tamanho do Brasil. Estou aqui, Lucas Afonso, eu mesmo, falando com você, desejando a você uma noite abençoada, cheia das ricas bênçãos de Deus. Até as 23 horas a gente vai matar a saudade. A gente vai tocar louvores que marcaram, canções que deixaram saudade nas nossas vidas. E você vai poder pedir a sua canção pelo 629-8176-6951. 629-8176-6951.

Vamos começar bem a nossa programação de hoje, trazendo para você lindas canções que tocam no nosso coração. Começo com Shirley Carvalhais, Estou Contigo, canção de 1984.